0: Escutamos agora, encerrando o Stage Hour, a música Azul Piscina, de Iveson. Antes ainda, escutamos aqui Felipe Costa com a música Filha do Sol. Também ouvimos aqui Feira de Mangaio, cantada por Marina Sena. Iniciamos a nossa última sequência com a banda Mombonjó, na música Em Cima da Areia. A seleção de hoje foi produzida e apresentada por mim, Duda Lins, e fica por aqui na programação da Universitária, que só vem coisa boa. E sábado que vem, a gente tem um encontro marcado aqui no Stage Hour, a partir das 8 da noite. Um abraço e uma boa noite para você.
1: 8 horas e 58 minutos.
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1: 9 horas.
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0: pessoal, boa noite. Estamos aqui, programa na Agulha, Rádio Universitária 99.9 FM. Acabamos de ouvir Odara com Bicho Baile Show, Caetano e Banda Black Hill, 1978. Esse é o programa na Agulha. Meu nome é Rodrigo Pires. Estou aqui com meu amigo Jorge Pereira. E aí, meu amigo Jorge Pereira?
1: E aí, boa noite, boa noite.
0: E aí, gostou da versão de Odara?
1: Muito bom, muito bom.
0: Tu já conhecia?
1: Gruvada.
0: Tu já conhecia?
1: Não conhecia.
0: Pois é, então conheça aqui no programa na Agulha, meu
1: Seleção
0: irmão.
1: Finíssima aí hoje, viu?
0: Então, a história é a seguinte. Esse show, Caetano tinha acabado de voltar da Nigéria, ele foi dar um rolê com um amigo Gil, e aí eles voltaram, e aí Caetano fez o disco Bicho, né? O disco Bicho tem muita influência aí de música disco, é de 78, tava no auge da disco e tal, e aí Odara, que a gente ouviu, né? E tem uma música também que é um juju, que é um estilo musical lá da Nigéria, né? Que é um estilo década de 30, 40, né? Que é Two Naira 50 Cole, que a gente vai ouvir também lá no último bloco. E aí ele decidiu fazer esse show aí com a banda Black Hill em fez uma temporada lá com a banda Black Hill, Teatro Carlos Gomes, no Rio de Janeiro. E eu não conhecia esse som, esse CD, né, esse show, que saiu em CD em 2010, né, e teve coisa aí que tu leu também, Jorge, sobre o show.
1: Foi, o show é de 78, né, e foi gravado pra TV originalmente, aí captaram áudio, e aí só em 2010 lançaram numa compilação, né, de Caetano.
0: Acho que foi um box, né, aqueles box que a galera tava lançando na primeira década de 21, assim, era 500 CDs, sim, não sei, sim, quem, sim. Super box, porque não estavam ganhando mais dinheiro com disco, né? E CD muito caro, e aí a galera tava lançando aqueles box. Acho que foram 22 CDs de Caetano.
1: Caramba.
0: Um negócio gigante, assim.
1: E aí o show é com a banda Black Hill, né? Que tinha lançado Maria Fumaça, em 77, Fumaça. Que é um discaço.
0: É.
1: E eu acho que é a banda do movimento black brasileiro, assim, né? Movimento soul e tal, do final dos anos 70.
0: Acho que banda é a única, né? Banda, não sei se tem outra. A gente pode estar cometendo heresia aqui. Mas, assim, banda,
1: porque tem Gerson King Combo, né?
0: Tem artista, né? Cantor,
1: antes.
0: Cantora, Lady Zu, tal.
1: O Som Nosso de Cada Dia tem um disco pra swingar, né? Que é um pouco mais groovado, mas black.
0: Mas dentro do movimento, acho que não tinha banda, né? Assim, era mais o artista entrar com uma bandaça, tipo Dom Salvador,
1: isso,
0: pianista,
1: isso,
0: arranjador, isso. Tal, isso. Não sei o que lá, banda Abolição. Mas a banda
1: Hilton
0: Abolição
1: também, né?
0: Não tinha banda. Acho que é só banda Black Hill mesmo. E aí vamos dar sequência, senão a gente vai fazer um programa de 2 horas. A gente vai com Tigresa, London e Na Baixa do Sapateiro. Simbora, Geórgia.
1: Bora nessa.

0: E aí, pessoal, estamos de volta. Ouvimos agora Na Baixa do Sapateiro, London London e Tigresa, do Bicho Baile Show.
1: Bicho Baile Show, é.
0: Caetano Veloso e banda Black Hill, 78.
1: Pois é, meu irmão. Massa, né? A gente já falou aí pra caramba sobre o disco, né, George? Acho que se a gente falar mais, a gente vai estourar o tempo aí do programa. É melhor a gente já anunciar o próximo bloco, né?
0: Deixar a galera curtir aí.
1: É, pois é. Até porque, assim, esse... Caetano disse, ó, eu já arrumando coisa aqui pra falar. Caetano disse que fez esse disco, assim, com essa intenção. Inclusive, ah, tem um negócio legal pra falar. É, ele, ou produção, ou sei lá, enfim, sei lá o quê, tiraram a metade das cadeiras do Teatro Carlos Gomes, porque era pra
0: galera
1: virar,
0: dançar, né?
1: Pra galera dançar, e Caetano descia do palco pra dançar e tal. Então, assim, é um disco pra dançar. Então, como é pra dançar, então vamos parar de falar. Né? Então vamos dar a sequência aqui. A gente vai ouvir um bloco agora com quatro músicas, que é Leblon via Vaz Lobo, Maria Fumaça, que é da banda Black Hill, né? Two Naira 50 Kobo, que é a música que eu citei lá no começo, que é um juju, né? O estilo nigeriano de música. É bem antigo, dos anos 30, 40. E Gente, que é de Caetano, que é desse disco, né? Do disco Bicho.
0: Do Bicho.
1: Vamos nessa?
0: Vamos lá.

0: acabamos de ouvir, gente, To Naira 50 Kobo. Eu ia chamar Maíra Fumaça, mas é Maria Fumaça, né?
1: Maria Fumaça.
0: E Leblon via Vaz Lobo. E aí, George? Me conte aí alguma coisa, mais uma curiosidade aí nas suas pesquisas.
1: Não, a gente tava conversando no intervalo aqui, né, sobre essa viagem dos artistas brasileiros pra Nigéria em 77 e pra outros países africanos, né? Que foi, tava pesquisando aqui, que foi pra Festac 77, um festival pan-africanista.
0: Sim.
1: Num contexto bem pós-colonial lá na África. Sim. E influenciou diretamente vários artistas brasileiros, né?
0: É.
1: A gente conversou até sobre Geraldo Azevedo, né? No disco dele de 78 tem Malaxuma, que é uma música inspirada, música angolana.
0: Sim.
1: O Gil e o Caetano, esse disco é um reflexo direto dessa viagem, né? Dele, né?
0: Pois é, inclusive assim, eu também lembrei que eu acho que tu não tava nesse programa, George. Eu tenho um amigo, um jornalista das antigas, no bom sentido, Gabriel Prioli. Um abraço, Prioli. A gente já fez um programa com ele. Ele escuta a gente direto, ele elogia e pá, não sei o quê. Ele disse que foi, assim, eu nem sabia, mas eu tava entrevistando ele, aí ele disse que foi também pra esse festival. Não sei se ele foi cobrindo e tal, mas ele disse que foi uma coisa incrível, assim,
1: muito legal
0: esse festival. E aí, bom, esse é o último bloco. Ah, que peninha! Não, mas já tem mais. E aí a gente vai encerrando o programa, lembrando que a gente está aqui na Rádio Universitária 99.9 FM, programa Na Agulha, todas as quintas-feiras. Isso aí.
1: Professor Pasquale.
0: Quintas-feiras, às 20 horas. Realização, o programa Realização do Na Agulha Lab, do Rosenbeat, gravadora Rosenbeat. E aí, meu amigo George, mais algum recadinho aí pra galera?
1: E o programa de hoje, apresentação, produção e trabalhos técnicos de Rodrigo Pires e George Pereira.
0: E vamos que vamos. E vamos ouvir Alegria, Alegria, do primeiro disco solo, né, de Caetano. E vamos embora. Um beijo, um abraço.
1: Bora nessa.
0: Aperto de mão. Tchau.

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0: 9:55.
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0: 10 horas.
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1: 10 horas e 30 minutos.
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1: 11 horas e 1 minuto.
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2: Noventa e nove graus.
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3: De maio, Bis Hits. Parti de Munique às 8h35 da noite, chegando a Viena na manhã seguinte. A chegada estava prevista para 6h45 da manhã. O nosso trem, porém, se atrasara em uma hora. Pelo que pude apreciar, ainda no trem, através do clarão de suas luzes e de uma breve caminhada pelas ruas, Budapeste pareceu-me uma cidade realmente maravilhosa. Estes são os primeiros trechos de Drácula, clássico do escritor Bram Stoker, traduzido por Teobaldo de Souza. O livro foi adaptado inúmeras vezes para o cinema.
4: O início de uma boa viagem começa nos primeiros parágrafos.

0: Meia-noite e 3 minutos.
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0: Meia-noite e 48 minutos.
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0: 1:16.
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0: 1:38.
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0: 1:54.
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2:14. 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

0: 2 horas e 34 minutos.
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0: 3 horas e 12 minutos.
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0: 3:28.
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0: 3:49.
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0: 4:06. 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

0: 4 horas e 48 minutos.
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0: 5 horas e 6 minutos.
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1: Agora eu vou chamar mais um convidado, um amigo querido, que já compôs para mim, já gravei música dele. Chama-se Frejá.

0: 5 horas e 26 minutos.
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0: 5:46.
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0: 6 horas.
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Estamos iniciando o programa Clássicos ao Alcance de Todos, a música erudita em ritmos populares. Na primeira parte, vamos apresentar Severino Araújo e sua orquestra Tabajara. Primeira música, Sonata ao Luar, de Beethoven. Depois, Baquianas Brasileiras, número 5, de Heitor Villa-Lobos.

Iniciamos o programa de hoje, Clássicos ao Alcance de Todos, com as músicas Sonata ao Luar, de Beethoven, e Baquianas Brasileiras, número 5, de Heitor Villa-Lobos. 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Clássicos ao alcance de todos, com Severino Araújo e sua Orquestra Tabajara. Tema principal do concerto número 1 para piano de Tchaikovsky. Depois, de Richard Strauss, Assim Falou Zaratustra.

ouvimos com Severino Araújo, sua Orquestra Tabajara, Concerto número 1 para piano de Tchaikovsky, e de Richard Strauss, Assim Falou Zaratustra. 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Estamos falando na frequência modulada dos nossos estúdios na Avenida Norte, Santo Amaro, Recife. Agora de Claude Debussy, Claire de Lune, e de Maurice Ravel, Bolero.

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1: 6:28. 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

0: Voltamos com o programa Clássicos ao Alcance de Todos, levado ao ar aqui na Rádio Universitária da Universidade Federal de Pernambuco, todas as semanas, neste mesmo dia, nesta mesma hora, a música erudita em tempo moderno.
1: Vamos começar a segunda parte com o conjunto norte-americano Dieter & Sons. A música Ora Staccato, de Nico e Yasha Heifetz. Depois, Coppelia, de Léo Delibes, com Ralph Martéri e sua orquestra.

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Vamos ouvir agora, com Walter Carlos, de Johann Sebastian Bach, Prelúdio e Fuga do Cravo Bem Temperado. Depois, de Otto Nicolai, As Alegres Comadres de Windsor, com a orquestra de Lawrence Welk.

Rádio Universitária, estamos apresentando clássicos ao alcance de todos, a música erudita em arranjos populares. Agora a composição de Anton de Foschek, Humoresque, com Joy Venuta em solo de violino, e a Fuga, de Antônio Vivaldi, com os Swingle Singers.

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1: Seis horas e 53 minutos.
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E sempre começamos este programa com hinos de municípios e estados do Brasil. Hoje vamos com o hino do estado do Amapá, composição de Joaquim Gomes Diniz e Oscar Santos. Execução, banda de música do 3º Bis do Exército Brasileiro.

Rádio Universitária, emissora FM da Universidade Federal de Pernambuco. Estamos apresentando Evocação, com as bandas de música de todo mundo. Estaremos apresentando hoje, às 2:30 da tarde, o programa A Música do Cinema. Seguindo com a evocação, vamos agora atender ao nosso prezado amigo, Dr. Paulo Roberto, evangelista de Alcântara. E sua relação, escolhemos para hoje, Hino a João Pessoa. Composição que nós vamos ouvir com a banda Honório Maciel, composição de autor desconhecido. Depois, Canção do Expedicionário, com a banda da Polícia Militar do Estado de São Paulo, composição de Spartaco Rossi e Guilherme de Almeida. E em seguida, Moraes Sarmento, composição de Pedro Salgado. Vamos ouvir esta música com a banda da Guarda Civil do Estado de São Paulo.

Ouvimos Hino a João Pessoa, de autor desconhecido, com a banda Honório Maciel. Canção do Expedicionário, com a banda da Polícia Militar do Estado de São Paulo. E Moraes Sarmento, com a banda da Guarda Civil do Estado de São Paulo.

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Estamos apresentando o programa Vocação com as bandas de música de todo o mundo. Vamos atender agora a nossa presença ouvinte assíduo deste programa, Darcy Francisca Alcântara. Ela reside em Olinda. Vamos ouvir as músicas. Antes, porém, prezado ouvinte, você solicita várias músicas aqui que nós não temos como banda de música. Por exemplo, Abismo de Rosas, Eternamente, Luzes da Ribalta, La Violetera, Tristeza de Chopin. Vamos atendê-la hoje. A Média Luz também nós não temos como banda de música, nem La Barca. Então, sua carta se encerra com as músicas Luar do Sertão, de Catulo da Paixão Cearense, com a banda dos Fuzileiros Navais do Recife, e Canção do Marinheiro, Cisne Branco, que vamos ouvir com a banda da Polícia Militar de Pernambuco.

Ouvimos Luar do Sertão, de Catulo da Paixão Cearense, e Cisne Branco, Canção do Marinheiro, com a Banda da Polícia Militar de Pernambuco, composição de Antônio Manuel do Espírito Santo.

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1: Sete horas e 33 minutos.

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1: E vamos começar essa segunda parte com a música Ao Sul do Pacífico, de Richard Rogers, com a banda do Canadá.

ouvimos Ao Sul do Pacífico. 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Programa Evocação. Vamos agora ouvir do tenente João Cícero com a banda da Polícia Militar de Pernambuco. Canção da Polícia Militar de Pernambuco. Depois, Escola de Cadetes, de João Felipe Souza, com a banda Columbia.

Ouvimos Canção da Polícia Militar de Pernambuco, de João Cícero. Escola de Cadetes, de João e de Souza. Desfilam as bandas de música no programa Evocação. Agora vamos ouvir Coronel Almir, do Tenente Gadelha, banda do 14RI. Barão do Rio Branco, de Francisco Braga, a banda do 14RI. Depois, Os Libertadores, de Marcliffe, com a banda militar Colômbia.

0: 8 horas.
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2: O Bloco Está na Rua e vamos continuar ouvindo Braulio de Castro falando a respeito de suas composições. Hoje ele começa o programa falando a respeito do Batutas de Bom Jardim.
3: Agora, como eu não poderia deixar de falar, é sobre Bom Jardim, né? Bom Jardim. É que quando eu fui convidado com o Fátima, uns anos atrás, há uns 8 anos ou 10, para fazer um projeto lá de um bloco lírico, né? Teve o projeto Livino Ferreira, que infelizmente extinguiu, o outro prefeito entrou e acabou com o projeto, né? Mas política é assim mesmo. Então, aí para a gente fazer um bloco em Bom Jardim, um bloco lírico, eu fiquei doidinho, fui com o Fátima, a gente dirigiu buscar a gente toda semana, né? E eu fiz as músicas, aí fiz, porque o Batuta de Bom Jardim, ele existiu em 30 e poucos. Aí eu resgatei o nome, Batuta de Bom Jardim, resgatei o nome, né? E fiz o hino do Batutas, fiz o regresso, quer dizer, fizemos umas músicas para lá, mas no fim, infelizmente, o bloco não foi para frente, sabe? Eu acho que, porque a cidade, o povo da cidade devia também abraçar, para não ficar coisa de prefeitura só, entendeu? A prefeitura dá o chute, dá o pontapé inicial e o povo abraça, mas não abraçou e eu... Foi uma coisa que me deixou muito triste, foi Bom Jardim, a cidade da música, não tem um bloco lírico, tem Surubim, tem dois, Limoeiro, Pau d'Alho, Carpina e Bom Jardim, a cidade da música não tem um bloco lírico. Então vamos ouvir primeiro o hino do Batuta de Bom Jardim, de Braulio de Castro e Fátima, depois Regresso de um Sonho, que é eu contando a história do regresso do bloco, os sobrados, que existia em Bom Jardim, os casarões, entendeu? Aí podemos ouvir os dois, que é minha e de Fátima de Castro, hino do Batuta de Bom Jardim, com o coral do Batuta de Bom Jardim, e o regresso com o coral Batuta de Bom Jardim também.
2: Vamos ouvir então.

0: É, ouvimos o hino e o regresso do Batutas de Bom Jardim com o coral deles mesmo, do Batutas de Bom Jardim. E vamos continuar ouvindo Braulio de Castro falando a respeito de suas composições neste programa. Braulio, agora o que é que vem?
1: Olha, aproveitando aqui, né, esse disco que foi feito, patrocinado inclusive pela prefeitura, do prefeito anterior, eu gravei uma música, um bloco que eu fiz, quem gravou foi o coral e Valda Celícia, que é prima de Dimas. Então, Cidade dos Reis. É um bloco, a Cidade dos Reis. E fizemos um outro também, de São José, o Cidade dos Reis é meu e de João Araújo. E de São José a Bom Jardim é de minha autoria. São mais dois blocos para o Batuta de Bom Jardim, que não conseguiu nem nascer, né? Quer dizer, entendeu?
0: Seria o prefeito que patrocinou esse disco?
1: Esse disco foi o prefeito anterior, Miguel, Miguel, né? E, infelizmente, mesmo assim, na época dele...
0: Esse atual entrou, acabou com...
1: Não foi esse atual. Ele, na época dele mesmo, o bloco não acabou antes dele sair, entendeu? Porque eu notei que havia política no meio, interesse, sim. Entendeu? E eu não acho que a prefeitura, a obrigação dela é criar cultura. Ela dava o pontapé inicial e deixava o povo abraçar o bloco, não é isso? Mas, infelizmente, mas foi válido. É uma pena, como é que a cidade...
0: Não,
1: cidade...
0: O povo que não deu valor.
1: O povo não também não abraçou a coisa, né? Agora, também o povo se recolheu, porque, você sabe, toda a cidade do interior tem a oposição e a situação. Muitas pessoas viram que o bloco era político e não participaram. Entendeu como é a coisa? Entende como é, Hugo?
0: Acharam que o bloco era político?
1: Porque foi feito pela prefeitura. Aquela coisa do interior. Mas, de toda maneira, a minha intenção era... minha cidade, todo lugar do interior agora tem um bloco político. Bom Jardim, a terra da música, não tem. Não é isso?
0: Então, quais são as duas?
1: Essa, agora vamos ouvir Cidade dos Reis, com Valda Celícia e o coral do Batuta de Bom Jardim, e de São José a Bom Jardim. É a música de minha autoria também, com o coral Batuta de Bom Jardim. É dizendo de São José, né? O Batuta falando do pessoal de Bom Jardim, entendeu? Como é o Batuta daqui.
0: Certo. Vamos ouvir então.

0: 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Braulio de Castro, falando a respeito de suas composições, seus frevos de bloco. Braulio, o que é que vamos ouvir agora?
1: Agora nós vamos para o Quero Maisinho.
0: Quero Maisinho.
1: É outra coisa, rapaz, que eu também fico triste. É, Leone criou o Quero Maisinho, né, que é dos meninos. Fátima lá ensaiou, convocamos o pessoal, tudo, o bloquinho lindo. Foi gravado um CD, a coisa mais linda do mundo, CD com violino, com arranjo de Beto do Bandolim, só músicos bons. E esse disco, acho que faz uns 15 anos, não foi lançado até hoje. Ficou só, não lançou. Quer dizer, aí você fica triste, mas tá aqui, ao menos o registro, né? Então, eu vou aqui tem umas músicas, são tudo músicas minhas de Fátima, com exceção de uma que é de Chico Nunes, né? Que eu pedi a Chico Nunes para colocar, que eu gosto muito dessa música dele. Então, aí a gente pode escutar agora, Se Não Arrastar o Pé, é Marcha de Bloco.
0: Não é marcha de bloco.
1: Não é baixo. Se não arrastar o pé, não é marcha de bloco. De Dimas Cedice, Braulio de Castro. Está ensinando ao pessoal que dá pulo quando vai dançar bloco, né? E a gente pode também já fazer uma outra, né? Vamos ver aqui. Se não arrastar o pé, não é marcha de bloco. Deixa eu ver uma outra aqui, viu? Bloco ecológico. É uma música que eu fiz com Fátima sobre a ecologia, né? A criançada dizendo, não jogue água no rio, não jogue bicho no rio, não sei o que e tal, né? Então vamos ouvir, de Braulio de Castro e Fátima de Castro, Se Não Arrastar o Pé Não é Marcha de Bloco, de Dimas Cedice e Braulio de Castro. E depois, Bloco Ecológico, de Braulio de Castro e Fátima de Castro, com o coral Eu Quero Maisinho.
0: É o coral de crianças. Vamos ouvir então.

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1: Olá amigos, bom dia, estamos começando o bloco Tá na Rua deste domingo e vamos começar trazendo no programa de hoje interblocos de Socorrinho Cardoso com o coral Estalo. Depois, Velhas Batalhas de Arnaldo Paes de Andrade com o coral do Bloco da Saudade. Teremos também Infância e Carnavais de Luiz Gonzaga de Castro com o coral do Bloco Cordas e Retalho. Música premiada em terceiro lugar no concurso de música carnavalesca do Recife 2010. E Inocentemente de Cláudio Almeida e Humberto Vieira com o coral de Edgar Moraes.

Universitária na apresentação do bloco Tá na Rua. Vamos ouvir regresso do bloco Sonho e Fantasia de Samuel Valente. Depois Saudade Azul de Romero Amorim. Auroras de Alcides Vespasiano com o coral Estalo. Bloco das Ilusões com o coral Canto e Corda de Gustavo Travassos.

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1: 8 horas e 59 minutos.
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0: abençoado. Chegou a água.
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2: Olá, ouvintes da Rádio Paulo Freire, da Universitária FM, e você que nos acompanha pelas plataformas digitais.
3: Puxa a cadeira, aumenta o volume, chama os vizinhos, está começando o programa Cadeira na Rua, Ideias e Culturas Periféricas.
2: Eu sou Tarcísio Camelo, jornalista e residente em comunicação popular. Sou homem branco, cabelo curto e barba cheia.
3: E eu sou Marcela Caetano, jornalista e também residente de comunicação popular. Sou uma mulher preta de cabelo cacheado curto.
2: No programa de hoje, quem puxa a cadeira aqui no estúdio para conversar com a gente é Bion, que é cantora, escritora e poetisa da Zona Oeste do Recife, para conversar sobre representação feminina no rap.
3: No quadro Testemunho, vamos ouvir o depoimento da jornalista Lene Ferreira. Ela conta os desafios de ser empresária, preta e periférica, moradora do bairro do Barro.
2: No quadro Releitura e o Direito Humano à Literatura, a gente escuta o texto literário de Luna Vitrolira.
3: Tudo isso e muito mais agora, no Cadeira na Rua.
2: E como na vida a gente não vive sem arte, vamos ouvir um texto literário no quadro Releitura e o Direito Humano à Literatura. Esse é um espaço para conhecermos pessoas que escrevem e ouvirmos dicas de livros.
3: E hoje vamos conhecer a literatura da escritora Luna Vitrolira, poeta, cantora, compositora, atriz, pesquisadora, palestrante e mestre em teoria da literatura, com ênfase em oralidade e poética das vozes.
2: Luna é natural do Recife e cresceu na cidade de Paulista, Pernambuco. Ela começou a fazer poesia no sertão do Pajeú.
3: O texto que vamos ouvir agora é Por Onde do Navio e fala sobre o racismo na linguagem cotidiana das pessoas. Vamos ouvir.
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5: 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Mercado negro, magia negra, buraco negro, ovelha negra, peste negra. Mas que negro bonito, da cor do pecado, de traços finos. 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Me respeita que eu não sou tuas negras, seu negro safado.
6: Negra.
5: E se a vista não parece claro, deserto foi denegrido. Como pente dente fino que não passa na carapinha, no bafuá, na piaçava. Como a coisa fica preta, arma branca não mata.
6: Negra.
5: Cuidado com a lista negra, inveja branca é liberada.
6: Negra.
5: Se a galinha for preta, tem macumbeira na área, mas a pomba branca é exaltada.
6: Negra.
5: Eu é que sou mulata, filha de meia tigela.
6: Negra.
5: Sem ela nem dela, nasci com os pés na cozinha, o samba do crioulo doido nas pernas.
6: Negra.
5: Eu é que sou mulata, filha de meia tigela. Sem era nem beira, nasci com os pés na cozinha e o samba do crioulo doido nas pernas.
6: Negra!
5: Negra! Meu corpo não nasceu para senzala. Sou filha de Alafim de Oyoxangô. A liberdade é meu axé de fala. Caô, cabeça, lé, caô. É isso aí. Lembra? Quem fez pode não lembrar. Mas quem sofre não se esquece.
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3: O texto literário que acabamos de ouvir foi gravado pela coordenadora da Rádio Paulo Freire, Paula Reis, na mesa de glossa Mulheres de Repente, durante o São João de Arco Verde.
2: O poema Porões do Navio está presente no livro de Luna Vitrolira chamado Memórias Têm Águas Espessas. O livro mergulha na busca pela ancestralidade negra da autora.
3: Ancestralidade apagada, enraizada na zona da mata de Pernambuco, de onde vem a família materna de Luna Vitrolira. A poeta também nos lembra que a zona da mata é um território profundamente marcado pela cultura da cana-de-açúcar e pela violência colonial.
2: A força da poética e da oralidade de vozes é muito presente na literatura de Luna Vitrolira. E é dessa força que também vem nossa convidada de hoje no Puxa Cadeira.
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2: Cantora, compositora e poetisa. Bione é o nome pernambucano da representatividade feminina quando se fala no mercado do rap.
3: A jovem multiartista foi a primeira artista de Pernambuco a lançar um álbum audiovisual completo no cenário do rap.
2: Desde os 11 anos de idade, Bione improvisa rimas, poemas. Aos 14, ingressou no movimento hip-hop, compondo rimas mais elaboradas em tom de protesto.
3: Em 2025, ao lado da produtora Rock Danger, Bione lançou a música Subversiva e está na preparação para lançar o seu novo álbum, Pirra Louca. Seja muito bem-vinda, Bione.
9: Salve, salve vocês. É nóis, bom dia a toda a audiência, tamo aí.
2: Bem-vinda. Bione, dá pra tu fazer uma autodescrição tua pra quem tá ouvindo a gente?
9: Então, eu sou Bione, sou uma mulher negra, não tão retinta, mas linda. Tenho 1,63m e tô com nagô hoje, mas posso estar com vários cabelos, que as negronas mudam de cabelo toda hora.
3: Isso aí, arrasou. Então, Bione, no começo do programa, a gente ouviu o texto literário de Luna Vitrolira. A poesia dela é vista como um ato político e os textos dela são verdadeiros protestos contra o sistema racista, machista e fascista. Bione, a tua poesia também, elas são gritos de protesto, né? Elas têm isso muito presente. Para você, qual é o potencial que a poesia tem para combater um sistema tão opressor?
9: Então, primeiramente, quero mandar um salve para a Luna. A Luna é uma referência para mim, né? Quando eu comecei a recitar no slam, a fazer batalha, ela já era essa performer, né? Essa poeta que sabia, de fato, apresentar o seu poema de uma maneira forte, de uma maneira potente. Já era uma referência para mim. Então, um salve aí, Luna. Então, eu acredito que a gente, quando escreve, e a gente está num lugar de vulnerabilidade social, né? Onde eu, muito jovem, começando a fazer poesia marginal, muito novinha, podendo estar falando de várias outras coisas, tendo que estar falando sobre ser uma mulher preta que merece respeito, exige muito da nossa própria entrega, sabe? E da nossa própria saúde mental mesmo. E aí eu me sinto pronta para fazer isso e continuar fazendo a arte que eu faço, e comunicando da maneira que tem que comunicar para mulheres pretas.
2: Bione, a força da oralidade ela também está muito presente, né, no teu, com característica, né, e você trabalha fazendo isso, você falou, desde muito nova.
9: Sim.
2: Tu lembra qual foi a primeira rima que tu lembra, assim? Será que tu podia puxar na memória?
9: Eu lembro que o nome da poesia era Desordem e Regresso. Eu tinha 13 anos, mas eu já fazia coisa assim faz muito tempo. Eu era muito criança, tipo 11 anos, entendeu? Eu já fazia coisa do Dia das Mães, coisa para carnaval, Dia dos Pais. E eu ganhava notas por essas coisas, entendeu? Era meio que revertido. Porque algumas coisas de exatas, assim, eu não sabia. Os professores, não, ela faz uma poesia aí pro Dia das Mães pra dar um ponto a ela, dois pontos, ela é maravilhosa, entendeu? Eu já tinha isso de escrever, por isso que eu não consigo me lembrar dos primeiros versos. Mas, do slam pra frente, eu consigo lembrar de algumas. Principalmente de Pernambuco, que eu cheguei no slam BR, né, em 2018. Porque depois disso, tanta letra que a gente faz. Tanta letra. Numa semana sai 10 letras, se você tá ligado.
3: Sim, se tiver instigada, né?
9: Entendesse? E aí eu me lembro da de Pernambuco, que fala... Até Bel trazer pra PE o troféu dos Lamber. Aí se entenderam a parte do não teste. É essa galera mesmo que Bacuexu se refere. Eu não tô nem aí pra qual região tu prefere ou qual poeta do Brasil tu admire. A única coisa que nos difere é que enquanto tu planta ódio, eu faço com que o jogo vire. Dane-se do que tu duvida. Só não pode duvidar da empatia na nossa essência. Porque se dependesse do Nordeste, o Brasil nunca teria fascista na presidência. Mas agora vocês vêm fingir demência. É que quando a gente acende, essa galera fica tensa. O único argumento que eles têm é a ofensa. Mas pra se referir ao meu povo, dessa vez tu vai ter que pedir licença.
3: Massa, muito bom.
9: Esse é um show, é nóis.
3: Esse
9: é o mais antigo que eu lembro, assim. E às vezes até esquecendo, né? Não consegui lembrar. Porque eu me apego muito às músicas de Ego, as músicas que eu tô produzindo também de Pirra Louca. E acaba que algumas restas vão ficando bem distantes, assim, da memória, sabe? Mas eu tento dar anotadinho.
3: Fica tudo com carinho, guardadinho.
9: Tudo arquivadinho, né? Claro, porque a história é isso aí, né?
2: faz, isso. Com certeza.
3: É, então, em 2019, tu lançou o livro Furtiva, né? Que ele reúne poemas que falam de amor. E no prefácio do livro foi escrito por Lene Ferreira, e ele diz exatamente assim: para a militância fazer sentido, para a luta fazer sentido, antes é preciso revolucionar. É, Bione, como foi o processo de criação desse teu livro? Foi teu primeiro livro, né?
9: Sim, meu primeiro e único livro até hoje, Furtiva. Olha, é, quando eu venho do Slam BR, eu já venho com reconhecimento aqui na cidade, né? É, alguns jornais, alguns portais querem conhecer e falar dessa menina que foi para uma competição nacional de poesia falada, né? E os textos, geralmente, dos slams, não obrigatoriamente, mas geralmente, são textos de protesto, de pessoas pretas, das mulheres, sobre violência contra a mulher, enfim, textos fortes mesmo. E aí eu já conseguia sentir que não era só isso que eu queria fazer, sabe? Foi uma coisa de, tipo, todo mundo já estava esperando Bione falar uma coisa pesadona, sabe? Bione falar uma coisa de sofrimento e tal. E foi quando Lene Ferreira, que é a minha produtora, né, da Qualtune Produções, a CEO da Qualtune, chegou para mim e fez assim: olha, por que você não escreve um livro? Um livro. É muito massa, uma coisa física também que você vai dar para as pessoas. Eu ainda não tinha feito nenhuma música, lançado nenhuma música, nada. Aí ela, você tenta expandir seu trabalho de uma maneira mais concentrada. Eu já fiquei, então no livro não quero estar botando não, essas coisas não. Entendesse? E comecei a pegar os poemas que eu escrevia, né? Porque jovenzinha, namoradinha, na escola e
3: romântica.
9: Tal.
3: Romântica.
9: E aí esses textos são é uma compilação de textos sobre amor a outras mulheres, entendeu? E aí a furtividade vem dessa ideia de ser escondido, de ser algo que não pode ser revelado, entendeu? E também, às vezes, por elas serem meninas brancas, sabe? Vários recortes que existem, né, nesse livro. Hoje eu tenho muito orgulho desse trabalho. Muito, muito orgulho desse processo e de entender também que o tempo passa, sabe?
2: Sim.
9: E que hoje eu sou livre. E ainda que existisse essa Bione furtiva, hoje não, ela não é furtiva mais, sabe? Mas a ideia de criar isso veio no momento certo. Foi no meu aniversário de 16 anos que eu lancei. É, a gente esgotou todos os livros. Chegaram pessoas para comprar e não tinha mais livro.
2: Essa daí já é a segunda edição, já, né?
9: Tá entendendo. E aí esse livro é brabo. Deixa eu ler.
3: Inclusive, nosso apresentador disse que queria um autógrafo.
2: Vou querer. No final do programa eu trouxe para pegar um autógrafo aí.
9: Nossa, é muito lindo esse livro, velho. Olha, essa aqui é boa. Melhor do que tu me ter como propriedade é eu ser tua e me pertencer. Melhor do que ouvir o teu te amo é sentir o teu amor. E ainda vai ter gente pra dizer que não há diferença.
3: Muito bom.
9: Sabe? É uma jovenzinha que sentou pra falar sobre amor de uma maneira bem fluida e bem tranquila. E eu encontrava refúgio nessas letras, né?
3: E com apenas 16 anos, né? Tu ter tanto entendimento assim do que é o amor e fazer um livro tão gostosinho de ler. Eu li ele ontem. Muito gostosinho.
9: É, não é. Ele é temporal, furtivo.
2: Tem muita coisa também que você fala a partir do dia a dia, né? Pegando ônibus.
9: Sim. Inclusive, é o piso do ônibus, né? Se você perceber...
2: Livro,
9: a capa,
2: né,
9: do livro é o piso do ônibus.
2: Pode mostrar nessa câmera.
9: Desculpa. É o piso do ônibus. Se você olhar direitinho, são poesias escritas, a maioria, dentro de ônibus, e fala também sobre ônibus, e a gente brincou com isso, né?
2: Que massa. Bione, mas tu também começou muito cedo com tudo, né? Tu já tá falando sobre
9: sim,
2: isso.
9: Sim, comecei a existir cedo, né?
2: E aí, tu começou a participar das batalhas de rap, né? Que se destacou nacionalmente por conta do Islã das Minas. E que esse movimento, ele representa... O que é que ele representa para a tua história, assim, o movimento da Islã das Minas?
9: Então, há uma diferença entre batalha de rap e batalha de slam. Porque rap é improviso. Você chega, bota o beat e os MCs, eles competem entre si. Já a batalha de slam são poesias decoradas, faladas. Você não embate com ninguém diretamente, entendeu? A poeta recita seu poema de até 3 minutos autoral, e geralmente essas poesias já estão decoradas, nem sempre são improvisadas, mas há também de acontecer. E aí é só pra dizer também que eu não consigo improvisar. Não consigo entrar na batalha de rap e improvisar, porque eu prefiro escrever, entender aquela métrica, aquela organização das palavras, até edito bastante coisa pra poder jogar pro mundo e decorar. Então, e aí o slam me aparece no melhor momento da vida, onde eu não me vejo mais capaz de batalhar. Fala assim, nossa, não sei, botar um beat assim, eu começar a rimar, improvisar, não sei. E aí surge o slam das minas, que é um lugar mais confortável do mundo para estar, porque todas são poetas mulheres, as juradas são mulheres, então a gente entende da nossa vivência, né? Então, ter entrado no slam das minas já muito cedo foi a escola, acho, acredito, né? A escola foi o slam das minas e o movimento slam, já que eu fui pro slam de dupla também, fui pro slam BR no, em São Paulo. A vivência de slam é sobre poesia marginal, tá, sabe? É sobre rap, é sobre criação da periferia. E aí tem essa influência na minha vida, porque eu não deixo de botar minhas réstas em nada. Se eu tiver um show de quatro músicas, eu tenho que botar uma resta no meio, porque eu acredito muito na poesia antes do instrumental, sabe? No que é escrito, para depois se tornar música, se tornar livro. O que é escrito é o que tem que ser focado, sabe? O foco principal da artista. Por isso que eu acredito que o movimento slam tem muita influência na minha vida. Eu escrever, decorar e apresentar é a essência disso.
3: É, falando sobre a representação feminina, tanto no rap quanto no slam, tu acredita que o movimento do hip hop, ele hoje em dia tá conseguindo pautar mais a identidade de gênero?
9: Olha, a gente consegue ver aí as mulheres empoderando o hip hop de uma maneira jamais empoderada no mercado da música brasileira, entendeu? Hoje a gente está vivendo um momento de boom histórico, de a gente ver mulheres ricas, mulheres milionárias. Tasha e Trace, por exemplo, se consideram novas ricas. E é muito incrível a gente ver duas rappers se considerarem novas ricas, entendeu? Duquesa é considerada, não sei se uma nova rica, mas como eu ouvi Tasha e Trace falando isso, eu falei, caramba, então a gente tá vivendo um momento mesmo de revolução, que as meninas estão tomando tudo, as meninas estão com música em alta aí. Então, isso é um mérito principal das mulheres, entendeu? Os homens estão continuando fazendo o que eles fazem.
3: É. A Júlia Costa hoje em dia mesmo.
9: A Júlia Costa também é uma grande empresária. Para além de rapper, ela tem uma marca nacional que todas as meninas que escutam rap querem usar, entendeu? É sobre essas revoluções que as mulheres estão tendo a oportunidade de fazer, porque fazendo elas sempre estiveram. Carol Conká aí está com 25 anos de carreira. Inclusive, eu estive no Latinidades, assisti o show dela de 25 anos de carreira, e é muito incrível ver a performance de uma artista rapper que tem 25 anos de carreira, só ela e o DJ no palco, sabe? E aí ver como é empoderador uma mulher preta, rapper, que tem mais de 20 anos de história, conseguir subir no palco e fazer a galera cantar. Então, essa revolução do hip hop feita por mulheres tá acontecendo, a gente tá conseguindo ver.
3: Para quem não sabe, gente, só para contextualizar aqui, o Latinidades é um festival que acontece em Brasília desde 2008, e ele é referência para mulheres pretas, empoderamento de mulheres pretas no mercado de trabalho, na produção musical, no teatro, enfim, várias áreas.
2: Falando dessa coisa de música, né? Em 2019 você lançou seu primeiro mixtape e começou a se expressar pela música também. Como foi esse processo de começar a fazer música esse início da trajetória?
9: Sim. Minhas poesias, elas sempre foram muito ritmadas, muito rimadas. Eu sempre gostei. E eu sempre acreditei que era isso. O meu negócio era fazer rima. Independente de botar em beat ou não, ou de apresentar no slam ou não, meu negócio era fazer rima. Apresentar coisas rimadas. E aí, quando eu e Lene também conseguimos enxergar a possibilidade de fazer uma mixtape, a gente já agarra isso logo, vamos fazer. Olha, eu tenho essas músicas aqui, botei nesse beat aqui, não sei o quê, Deixa as Garotas Brincar também, que é um sucesso. Meu maior sucesso, que eu quero fazer várias versões, inclusive, Deixa as Garotas Brincar já saiu na minha primeira mixtape, então já diz muito também sobre a eficácia mesmo do trabalho, sabe? Foi especial, velho. Eu sabia, era o processo, sabe? Era parte do processo. Tinha que lançar a mixtape pra depois lançar um álbum, pra depois lançar outro álbum, pra depois lançar outro álbum, sabe? Processo.
2: Como é que foi a primeira batida e a que tu fez, assim?
9: Eu fiz primeiramente Sai da Frente, a música Sai da Frente, mas eu não sabia se ia ser Sai da Frente o nome. Na verdade, o nome, ele surgiu depois dessa frase que eu falo. O nome, na verdade, ia ser Delito, porque eu era menor de idade, e menores de idade, quando fazem coisas fora da lei, não são criminosas, entendeu? Eles cometem delitos. Isso. Aí seria isso, entendeu? É como se eu estivesse fazendo um delito para a sociedade e tal. Mas depois eu falei, ai, nossa, isso é tão... Coisas óbvias, assim, tipo, que homens também pensariam, sabe? Não, vamos por outro lado. E aí, quando eu sentei com o Lenny, que a gente escutou, eu já falo essa frase, né? Eu lembro de quando me negaram oportunidades, lembro de todas as vezes que não acreditaram em mim. Aí, no final, eu falo, sai da frente. Aí, Lenny, sai da frente. Aí, eu, sai da frente. Aí, virou, sai da frente. E a primeira música foi essa mesmo, sai da frente. Depois foi vindo, Única, Antes dos 20... E deixa o cara também.
2: Que massa.
3: Tem um provérbio africano que nos ensina que se você quer ir rápido, caminhe sozinho. Se quiser ir longe, vá junto. Trazendo a conversa para a força da coletividade, vamos ouvir agora o depoimento da comunicadora, produtora e militante Lenny Ferreira. Ela é moradora do bairro do Barro, na zona oeste do Recife.
2: Lenny fala sobre a força da coletividade a partir da atuação dela nos coletivos Afoitas, Quintal Capibaribe e Aquatune Produções. Vamos soltar, pode soltar.
8: Testemunho.
10: Eu sou Lenny Ferreira e sou moradora do Barro, na zona oeste do Recife. Atualmente eu faço parte do coletivo Afoitas, que é um coletivo de comunicação independente de mulheres negras. Eu também integro o Quintal Capibaribe, que é um projeto de economia criativa e agricultura familiar de São Lourenço da Mata. E eu também integro o coletivo Aqualtune, que é um coletivo de produção cultural que a gente tem cada vez mais profissionalizado para virar um negócio. No caso do coletivo Afoitas, ele tem uma relação direta com comunicação, né, que são duas áreas que eu atuo, comunicação e cultura. É um portal, é uma mídia negra independente que tem como principal objetivo visibilizar e potencializar o pensamento das mulheres negras do Nordeste. A gente tem muito esse recorte, sabe, de nordestinização do pensamento a partir do que essas mulheres têm feito nessa região, porque a gente entende que o resto do Brasil só olha pra gente com um olhar de inferioridade e não entende a potência, né, criativa, né, e revolucionária das mulheres do Nordeste. Então, a gente tem um recorte muito forte de raça e gênero. Na Aqualtune Produções, o nosso viés é, de fato, na perspectiva de gestão de carreira artística. A gente começa com várias artistas da cidade, Raíssa Dias, MC Negrita. Hoje, a gente tem um foco maior e quase prioritário em Bione, porque a gente entendeu que, como um coletivo, né, de mulheres negras e sem muito capital de giro, a gente não tinha condição de abraçar tanta gente. Então, a gente fez uma escolha estratégica de trabalhar com um artista com mais foco para dar mais frutos e poder continuar trabalhando com outras artistas, que é o que a gente consegue fazer, né? A gente apoia várias artistas, mesmo que não tenha um contrato direto. Então, a Aqualtune, ela é realmente um projeto que tem se desenvolvido como um negócio, né? Um negócio criativo no ramo da música, da cultura. A gente não consegue fazer nada sozinho. A noção de aquilombamento, para mim, ela está muito, muito relacionada também com a minha atuação profissional. Tá? É gerar renda não só para mim, mas para outras pessoas igual a mim, né? Pessoas que são de onde eu sou, que vêm de lugares como o lugar de onde eu venho. Então, para mim, essa perspectiva de aquilombamento, de coletividade, é o que faz dar sentido às coisas que eu faço, porque eu acredito que a gente precisa, enquanto seres humanos na Terra, contribuir para um ecossistema, né, que está além de nós. Então, eu não me identifico com visões e gestões muito capitalista no sentido do individualismo. Eu acho que tudo que a gente faz tem que gerar um impacto para outras pessoas, que está além de ser só a nossa família, sabe? Eu acho que é um compromisso social. Coletiva Afoitas, na perspectiva de ser um portal, de visibilizar mulheres negras e o que elas fazem e produzem, ou a comunidade negra também, porque a gente entende que não vai falar só sobre mulher negra, até porque a gente precisa se aquilombar com os nossos, né? Então, a gente precisa considerar também o que os homens negros estão fazendo, o que os homens negros estão pautando. E aí, na Afoitas, a gente tem esse lugar de realmente tentar impactar, né? Querendo ou não, a gente faz isso quando a gente faz uma denúncia, quando a gente mostra que uma mãe de santo, né, sofreu intolerância religiosa, quando a gente mostra um trabalho de um artista como o mestre Zeca do Rolete, né? E fala sobre essas pessoas, a gente, de algum modo, está contribuindo com a nossa comunidade. E gerar memórias também, né? Registro, porque a história se faz assim, né? Construindo memórias. E isso foi uma coisa que foi muito negada para o povo preto, né? A gente não tem muitas histórias contadas. E na perspectiva da Aqualtune, eu também acredito que a cultura, ela não consegue se desenvolver se não for em cadeia. Então, não tem como produzir um artista sozinha. Eu preciso ter um designer, eu preciso ter uma pessoa que vai fazer assistência de produção, eu preciso ter uma pessoa que vai pensar na carreira, vai fazer um planejamento. Então, é preciso que a gente tenha essas diversas forças fazendo aquilo funcionar. Eu acho que a gente se cansa menos e tem mais motivação para fazer coisas extraordinárias e revolucionárias se a gente não está sozinho.
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3: Para você que chegou agora no estúdio da Rádio Paulo Freire, Bione, multiartista pernambucana da Zona Oeste do Recife, para falar sobre a representação feminina no rap.
2: Bione, a gente ouviu no testemunho de Lene, que falou sobre a atuação dela na Aquatune Produções, que é a empresa que você também faz parte, desde o início da carreira. E o que mudou na sua vida depois de se unir coletivamente com Lene e toda essa galera? Conseguiu ir mais longe, como disse o provérbio africano?
9: Então, eu não sei como seria se não tivesse Lene, entendeu? Porque na primeira batalha de Islã, eu encontrei Lene e Lene me encontrou. Na primeira, no primeiro Islã das Minas, que a gente tava lá na Rua da Aurora, eu não sei se ela já tinha ido, acho que ela já tinha ido para saraus na cidade, mas era o meu primeiro sarau. E aí ela já tava lá no evento, entendeu? Ela já era uma jornalista na cidade, entendeu? E aí quando eu cheguei lá, que eu recitei, fiquei em segundo lugar, ela ficou encantada. Eu percebi que ela ficou encantada, entendeu? Ela e outras pessoas também do movimento que estavam lá, que viram, nossa, onde é que essa menina tava, sabe? Porque eu já fazia, já recitava na escola, na minha comunidade, no bairro, sabe? Mas não fazia isso. E aí, quando ela me encontra, eu encontro ela, olha, tô começando uma produtora e tal, Aquatune, a gente já tem a ideia, né, pra trabalhar com artistas e tal. Eu, pô, eu vou alô, vai. Criança, assim, sabe? 13 anos, na casa de mãe e pá. Aí eu vi no Facebook o negócio da Aquatune, a página da Aquatune. Não tinha nem Instagram ainda. E a gente foi indo, véi. No ano seguinte, eu fui pro Slam BR. E sim, ela foi comigo, tá ligado? No ano seguinte, eu lancei meu livro. Eu lancei com ela. Ela fez o meu prefácio, entendeu? No mesmo ano, a gente lançou Sai da Frente juntas. No ano seguinte, a gente ganhou o pré-amp. No ano seguinte, durante a pandemia, a gente produziu o álbum Ego, sabe? A gente tá aqui, a gente tá juntas. Bione e Aquatune é uma união esse é o resultado dessa união, sabe? E eu acredito muito no nosso trabalho mais pra frente.
2: Tem tudo pra ir cada vez mais longe,
9: com
2: né?
9: Com certeza, com harmonia, paciência, porque querendo ou não, é uma relação de muito tempo, sabe? Ela se relaciona com a criança que tá crescendo literalmente, entendeu? É um desafio para ela também. Com certeza, sem dúvidas. É um desafio trabalhar com um artista que, desde a infância até a vida adulta, tá trabalhando junto com você. Então, são várias mudanças que é necessário que eu entenda e ela acabe tendo que entender também. E aí é massa que a gente, harmoniosamente, no diálogo, a gente vai se entendendo e vai conseguindo chegar cada vez mais longe.
3: Nossa, que lindo. Inclusive, né, essa semana, acho que foi umas duas semanas atrás, agora em julho, né, você recebeu o prêmio da Rhythm and the Business, né, que foi lá em Brasília, na Latinidade, e você chamou o Lene, não foi para receber o prêmio contigo,
9: poxa, com
3: lá
9: certeza,
3: pelos seus stories. Então, acho que aquilo ali passa na tua cabeça, né, geralmente, esse processo todo que vocês foram construindo até chegar,
9: sim,
3: naquele prêmio.
9: Com certeza. Até e não é nem esse processo todo. É o processo todo até para apresentar lá.
2: Sim.
9: Entendeu? Porque era 11 minutos ao total de apresentação, mas dividido em dois blocos. O primeiro bloco era uma apresentação de 5 minutos, uma apresentação musical. E o segundo bloco era a apresentação de um plano de carreira. Entendeu? E ninguém melhor para falar da minha carreira no futuro, ou até da minha carreira mesmo até agora, do que Lene, entendeu? E aí a gente construiu juntas esse material. A apresentação artística, pô, eu pegar pra fazer uma letra pra mim, pelo amor de Deus. Me respeita. Tá ligado? Peguei, fiz uma letra, achei que não era estratégico chegar já lançando uma das minhas 1000 músicas,
2: sim,
9: achando que a galera vai amar e aplaudir. Eu falei, não, se é um pitching pra me apresentar, eu vou fazer uma música apresentando o meu trabalho. A música, inclusive, é uma música muito boa.
2: Como é que é?
9: Ela é bem longa, velho. Pra começar, vou ter que escolher esse beat. Salve o real hip hop e o sotaque de Recife. 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Nota máxima, na primeira rodada, terceiro lugar do game, nada mal tá registrado. Trouxe o bronze pra casa, considerada no estado. 16, primeiro livro, furtivo é amor de fato. Uma adolescente falando que amor entre mulheres pode ser reforçado e jamais disfarçado. Ainda com 16, primeiro EP, sai da frente. Realmente eu já tava avisando. Não podia parar por nada. Tinha que fazer minha grana. Facu não era o plano. Tráfico não era o plano. O rap que tava no sangue. Escrita, beat, microfone. Do nada eu tava rimando. Aqualtune, faz com fé que eu tô na contenção. Pra chamar de profissão. Isso que tá te salvando. Enfim. Aí eu conto a minha história toda. Até chegar em ego, sabe?
3: Caramba, muito massa.
9: E aí, eu vou lançar essa música, gente. E aí, isso é só uma prévia. Eu vou lançar esse som pra vocês escutar.
3: E falando em ego, né? Em 2022, você lançou esse álbum. Quais são os temas que tu traz nele? Como foi o processo criativo de Ego?
9: Então, Ego foi uma produção nossa. Só rapidinho pra concluir sobre Latinidades. Aí na segunda fase, a gente passou pra segunda fase, a gente já tava certa que ia passar. O Lênin falou, não, essa música aí tá incrível, vamos fazer o segundo material. Aí a gente fez o segundo material, foram 6 minutos de apresentação de carreira. Eu disse pra galera lá, fui muito aberta também, sabe, de dizer assim, gente, tô saindo da minha zona de conforto, de estar apresentando aqui pra vocês slide, coisas de futuro, mas assim... Enfim, falando as coisas que a gente pensou em falar, sobre prospecção, sobre a gente querer ter reuniões com pessoas de fora mesmo, do Nordeste, que possam potencializar nosso trampo, sacou? Vendo também uma estratégia de ser vendável ali.
8: Sim.
9: E aí foi o que convenceu a galera, foi o que a gente fez a gente ganhar essa premiação, que é foi 10 mil reais, né? E um show no ano que vem. Lá no Festival Latinidade, já confirmado.
8: Que massa.
9: Então, não tinha como não chamar a Lene pra isso, gente. Se ela tava lá, ela ia ter que subir lá pra falar, porque é nós. É nós.
3: Inclusive, o Ego, né? Tu disse nos seus stories, eu acompanho teus stories, que ia fazer parte da tua turnê lá em Brasília, né?
9: Sim,
3: do ano que vem.
9: É esse show que a gente vai levar.
3: Como é pra tu também tá tendo esse teu primeiro disco já indo pra fora do estado?
9: Então, Ego é um disco que eu achava, principalmente uns 2 anos depois de lançar ele, ano passado, né? Eu lancei ele em 2022, 11 do 11. Eu pensava assim, nossa, velho, a gente tá fazendo um show, um processo tão massa e a galera do estado fortalece pra caramba, mas é muito difícil que outros estados, que outras regiões escutem o álbum, é muito difícil que outras pessoas acessem. E aí as pessoas começaram a ouvir mais, pessoas de todo lugar do Brasil mandando mensagem, eu sou do Piauí, escuto o Ego, sou do Maranhão, escuto o Ego, tô aqui em SP, no espero pra ver esse show, justamente por essa movimentação de shows que a gente tá fazendo, a gente tá conseguindo ver o álbum andar mais, entendeu? Por isso que eu acredito que Pirra Louca vai esperar um pouquinho mais pra sair. Porque Ego é um processo de... É um trabalho que teve um processo muito árduo para não ser aproveitado, principalmente esse show. É um show muito bom, a gente tem 3 bailarinas maravilhosas, a gente tem violino no show, a gente tem backing vocal no show, a gente tem um show pronto para viajar ao Brasil, sair de Pernambuco e apresentar ele o tempo que for. Eu tô super paciente, sabe? Mas Pirra Louca tá aí, hein?
3: Nossa.
8: Eu tenho uma pergunta sobre Pirra Louca, mas antes eu vou ler aqui um comentário da ouvinte Graça Helenice dos Santos Braga. Ela comentou: fico muito feliz de perceber a continuidade. Bione está semeando escrevivência como ato político e de muita amorosidade.
9: Então... É nóis. Valeu mesmo.
8: E aí, já trazendo essa curiosidade que você trouxe a partir do Pirra Louca, em 2025. Você lançou Subversiva, né?
9: Sim.
8: Que é um single. E aí, o que é que a gente pode esperar de Subversiva? E se Subversiva vai estar no Pirra Louca?
9: Então, Subversiva é um single solto. A gente fez essa parceria com a Rock Danger, de gravação. A gente conseguiu gravar um clipe lá, mas Subversiva é um single solto. É uma música que a gente soltou mesmo, que faz parte do processo de Pirra Louca, porque está sendo escrita junto com as músicas. Mas essa música não é de Pirra Louca.
8: E o que é ser subversiva pra você?
9: Ser subversiva é mudar tudo, quebrar a banca, virar a mesa, dizer que quem manda aqui é nós e que a gente não vai ser mandada. É tipo isso, entendeu? Subverter o sistema de chegar. Ah, não, espacinho, não me vem. Eu falo isso numa música chamada Vem Sem Parar. Não me vem com essa pala de espacinho, é tudo nosso e não vai reverter. Me intitula rap feminino pra não assumir que não sabe fazer. E ser subversiva é isso, é chegar amassando tudo mesmo. Subversiva. Mudar a estrutura do sistema e dominar tudo.
8: Bion, o que a gente pode esperar desse álbum novo, Pirra Louca?
9: Pirra Louca tem músicas muito boas, gente. Pirra Louca tem as melhores músicas que eu já escrevi até agora. Eu consigo dizer isso tranquilamente. E até melhores produzidas também com relação ao meu próprio ouvido, sabe? Eu consegui também comunicar para os produtores. Olha, eu quero esse beat assim, quero isso assim, entendeu? Tem um toque meu também nos instrumentais de organizacional, sabe? E tá sendo muito legal produzir esse álbum, dirigir esse álbum também, junto com alguns parceiros, né? Tá sendo massa.
3: Já tem data?
9: Tem não.
3: Não, né?
9: Tem data nada.
3: Mas ainda perto, tá mais perto que hoje.
8: Quem sabe no futuro, quando as pessoas estiverem ouvindo no stream, pode ser que já tenha saído até.
9: Pois é.
3: Estamos entrevistando Bione, multiartista pernambucana. Vamos ouvir a passagem sonora de hoje no quadro Escuta o Som.
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12: Jardim interno do CAC. Tem um pessoal varrendo aqui. Do outro lado tem o restaurante do CAC, nos fundos fica a Raul de Paulo Freire. Agora são 11:30 da manhã.

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1: Eu sou Tarcísio Camelo e estamos entrevistando Bione, multiartista, poeta da Zona Oeste do Recife.
2: E eu sou Marcela Caetano. Você ouviu e escute o som, uma paisagem sonora gravada no Jardim do Centro de Artes e Comunicação, conhecido como CAC, no campus da UFPE, onde funciona a Rádio Paulo Freire. Bione, qual é o som que marcou a tua infância? É, qual o som das ruas de onde você vive?
3: Poxa, eu me lembro muito de Calcinha Preta, velho. Mãe cantando Calcinha Preta, ou se não, uma... Tem uma mulher, Alice Maciel, véi. Ela é evangélica.
1: Sim.
3: Que ela tocava uma sanfona. Me lembro muito dessa mulher, véi. Alice Maciel, que tocava uma sanfona. Não me lembro alguma música, sabe? Mas consigo me lembrar. Só da sanfona. Alice Maciel. Quem mais? É, rap eu não ouvia muito, sabe?
1: Sim.
3: Não ouvia, tipo, Racionais, Sabotagem, não ouvia. Era mais Calcinha Preta, brega, funk. De homem cachorro eu tô legal, tô legal. Eu quero um homem na moral, que saiba me fazer feliz, bem feliz. Que viva a vida em alto astral. Enfim, mãe, eu escutava esse funk aí, altão, altão. Essas coisas, essas músicas assim, velho. Que mais que mãe escutava. E brega, na rua sempre brega.
1: Sim.
2: Nossa, muito massa. É, então, a gente vai falar um pouco agora sobre o poder público. Em relação a eles, como é que você avalia o incentivo à cultura e políticas públicas para fortalecer o cenário do rap, principalmente para os jovens do povo preto, negro, os editais? Como é que você vê a perspectiva dos editais? Você acha que eles são suficientes para essa galera começar no rap?
3: Então, eu acredito que falta informação. Informação. Não só informação, mas formação dos artistas, para eles entenderem que existe um dinheiro público que pode incentivá-los, entendeu? Porque tem artista que não entende, não sabe o que é mapa cultural, não sabe o que é se inscrever no edital, não entende de edital, de regulamento, de botar as coisas lá. Eu, por exemplo, sou uma dessas, entendeu? Eu tenho uma Qualtune que pô, Lene é braba, jornalista braba, entende dos bagulho e consegue inscrever e ver também relevância no meu trabalho e colocar a relevância do meu trabalho em cima desses projetos, né? Inclusive pelo hip hop ter sido considerado patrimônio, né? Se eu não me engano, né? Salvo engano. O hip hop foi considerado parte da cultura do Brasil recentemente, após fazer 50 anos. Então, isso já inclui um dinheiro público pro hip hop, sabe? Isso é incrível. Mas

0: Porque tem gente que nem sabe o que é, sabe? Uhum. Tem gente que tá fazendo um corre aí há muito tempo de independente por acreditar na causa que o hip hop exige, sabe? E nem trabalha com isso. E vive trabalhando de outra coisa, sabe? Mas organiza batalha, mas tá no evento, mas tá fortalecendo, mas dá valor às pichadoras e aos pichadores, dá valor ao movimento hip hop, entendeu? Então, por isso que eu acredito que falta só isso, acesso, é o principal. Depois disso, a gente vê, quando todo mundo conseguir pegar esse dinheiro, sabe? Quando todo mundo conseguir acessar isso para conseguir captar recurso, aí a gente fala se falta alguma coisa, mas só falta isso principalmente.
1: E tu começou também a tua carreira musical a partir de editais, não foi? O pré-amp, se não me engano.
0: Sim, o pré-amp que me deu a oportunidade de gravar o meu primeiro álbum, né? Ego seria, acho que quase impossível de sair, ainda que tenha demorado para sair por causa da pandemia e tudo mais, não sairia, não aconteceria do jeito que aconteceu se não fosse aquela premiação do pré-amp, entendeu? Lembrando que foram 10 bandas. Sim. E eu só precisava de um microfone e de ligar o cabo da minha DJ. É muita responsa também, eu tinha 16, né? 16 por aí. 17 anos eu tinha no pré-amp e... já era uma oportunidade gigante que a gente conseguiu agarrar com muito conceito, sabe? Que a história do meu trabalho já é um trabalho muito conceitual. Então, cai sobre mim a responsabilidade de entregar. Então, naquele ano, deu pra mim, deu certo. E aí foi bom.
2: Vamos ouvir agora uma dica de livro que tem tudo a ver com a nossa conversa com Bione, no quadro Releitura e o Direito Humano à Literatura.
1: A mediadora de releitura e o direito humano à literatura.
3: E a dica do livro hoje é Narrativas Pretas, Antologia Poética do Sarau das Pretas, que acontece em São Paulo. Esse livro foi feito coletivamente, né? É um fruto de um sonho dessas mulheres de criar, ampliar e fortalecer os espaços de fala e de escuta e o autocuidado com as mulheres negras, né? E ela, nesse livro, elas sempre trazem esse provérbio, elas se sintetizam esse provérbio, que um provérbio africano que se diz: se quiser ir rápido, vá sozinho, se quiser ir longe, vá em grupo. E elas sempre trazem isso, né? E um outro que elas também trazem nesse sarau é: até que os leões contem suas histórias, elas sempre serão contadas pelos caçadores. E nesse livro, Narrativas Pretas, eu quero entrar em destaque com Ingrid Martins. Ela foi em primeiro lugar com a poesia Faca. Me diz qual é a faca que te corta. Navalha, faca de serra, serrote cego, sem dente, busão lotado, encoxada, homens mandando em seu ventre. Me diz qual é a faca que te corta. Peixeira, facão, gilete, faca de cortar pão, racismo a cada esquina, PM que faz arrastão, me diz se não corta o que te fura. É governo que inventa doença, em sequência te vende a cura. É grito de amor, por favor, mas só vende amor que não dura. Me diz o que te despedaça, é nascer para ser alguém, mas crescer e se tornar uma farsa. É não sair de casa por medo e quando sai você vira ameaça. Não ter passagem para ir e também ver parar o seu parça. Me diz, porra, qual é a faca que te rasga? As paredes que te apertam, te sujem e também te esmagam. Essas mesmas paredes que ferem, mas nunca te dão quem afaga. Me diz, você é o peito exposto ou você segura a faca? Você é o atacado ou você é quem ataca? Você corta voo ou ajuda a dar impulsos? Sua faca anda cega ou sua faca corta pulso? Quem é você? O que você faz para se julgar tão verdadeiro? Você é um animal ou você é o açougueiro? E não importa quem é ser, se é abusado ou se abusa. No meio da guerra, eu só quero saber qual é a faca que tu usa. Ingrid, esse livro...

0: se encontra no acervo da biblioteca Amigos da Leitura, que fica lá no Alto Zé Bonifácio. Eu sou a mediadora Selma Oliveira, sou mediadora do espaço e também sou integrante do coletivo Papo de Mulher.
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2: Você ouviu a mediadora de leitura Selma Oliveira, da Biblioteca Comunitária Amigos da Leitura do Alto José Bonifácio, sobre o livro Narrativas Pretas, Antropologia Poética, Sarau das Pretas.
3: Ficou interessado em ler os textos e narrativas pretas? Você pode pegar o livro emprestado ou ler na Biblioteca Amigos da Leitura, que fica lá no Alto José Bonifácio, na rua Alto da Conquista, atrás da quadra do bairro.
2: Bione, você gosta de ler? É uma pergunta que a gente faz meio assim, poxa, com certeza ela gosta de ler. Qual livro te marcou? Você tem algum assim que você realmente guarda ali no cantinho da sua cama para ficar sempre?
4: Então, tem um livro que eu gosto muito, só esqueci o nome do autor, que pecado. O nome é Passos de Ontem. E ele fala sobre pessoas em situação de rua. E é um livro muito tocante, assim, pra mim. Sabe, eu já li ele umas 3 vezes. É o único livro que eu li várias vezes. O nome é Passos de Ontem. É um livro muito bom, mas pequei. Que eu não me lembro o nome do autor, mas estão aí, hein, cara? Desculpa.
2: Mas a gente vai procurar.
4: Imagina a pessoa falar furtiva, não sei quem escreveu, vê. Mas é esse livro, Passos de Ontem. Mas eu gosto mais de ouvir. Eu não leio tanto, eu prefiro mais escutar álbuns de artistas.
3: Falando em escutar, quais pessoas você traz como referência?
4: Djonga é minha maior referência, Tashi Tracy, Duquesa, artistas realmente da atualidade mesmo, que, nossa,
3: e da
4: escrevem coisas.
3: Tem alguém que tu tá ouvindo?
4: Sim, da cena pernambucana eu gosto de Vivone Vivendo. Tem uma música de Vivone Vivendo que é muito boa. Astuta, é muito massa. E infelizmente ela não trabalha assim ainda com rap mais e pá. Mas Vivone Vivendo é braba. Tem Margot braba. Tem Nani Nagô braba. Tem Sete aí fazendo barulho. Tem Leti. Aspirra tudo braba. Fazendo bagulho acontecer aqui na cidade. E eu vendo de pertinho também o crescimento delas. 37, inclusive, eu tenho com 37 um episódio no Destalado, que é quando o Zoe Beat solta os beats e a gente rima em cima do beat, sem esperar o beat antes, sabe? Sem saber qual é o beat. A gente bota uma música assim na hora. Eu e 37, estamos no Destalado, ela é brava também. Tamo aí.
3: Que massa.
2: Bione, como é que as pessoas fazem pra ouvir tua música?
4: Todas as plataformas. B-I-O-N-E, sou eu.
3: A gente está encerrando a entrevista com Bione, poeta, multiartista. Muito obrigado. Foi um prazer receber você aqui no Cadeira na Rua, viu, Bione?
4: Nós, Cadeira na Rua, tamo aí. Escuta minhas músicas. Obrigada. B-I-O-N-E.
2: Sabe a música de fundo que você está ouvindo durante todo o programa? É Spray de Pimenta, da Barbarize. O single foi lançado em 2021.
3: A Barbarize surgiu em plena pandemia da Covid-19, com o lançamento do álbum visual chamado de Sobrevivências Periféricas.
2: O som que a dupla faz é bastante dançante e marcante pelas letras que falam sobre o cotidiano vivido pelos integrantes.
3: Quem conta melhor essa história é Catarina Polônio no quadro Som do Dia.
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A gente ouviu a música Geração com Barbarize. Direto do Bode, bairro do Pina, em Recife, surgiu o Barbarize. O duo é formado por Bárbara Vitória e Yuri Lume. A música que a gente ouviu está no EP lançado em 2021, chamado de Sobrevivências Periféricas. O EP foi lançado em plena pandemia de Covid-19 e é um álbum visual. O trabalho tem 6 faixas, dentre elas está a música Foco.

0: Em 2021, além do EP Sobrevivências Periféricas, Barbarize também lançou alguns singles como Que Calor e Spray de Pimenta, que a gente ouve agora.
1: Ah, vem. 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

Bárbara e Yuri se conheceram na universidade. Ela, estudante de teatro, e ele, de dança. A dupla começou a se envolver com a música por causa da cantora Michele Monteiro, mãe de Bárbara. Depois da estreia musical da Barbariza em 2021, a dupla segue focada na música, sem deixar de lado o teatro e a dança, já que o grupo é bastante visual. Em 2023, a Barbariza lançou alguns singles, como Tá Massa, uma parceria com Adelaide.

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1: Até a próxima.

0: 9:56. 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
3: 99 graus.
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0: 10 horas.
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1: Olá, meus amigos ouvintes da Rádio Universitária. 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Não percam, espero vocês lá.
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0: 10:13.
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2: 10 horas e 27 minutos.
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5: Oi, ouvintes da Rádio Universitária, eu sou o ator Júnior Dantas, eu estou aqui em Recife para apresentar meu espetáculo Pequeno Herói Preto na Caixa Cultural, dentro da programação do Festival Pintando Sete. O festival está encerrando nesse final de semana. Nessa sexta-feira tem apresentação às 3 horas da tarde e no sábado e domingo é dose dupla. Tem peça 11 horas da manhã e também às 3 horas da tarde. Então a gente se encontra no teatro, na Caixa Cultural, esse final de semana. Um abraço para todos vocês.
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0: 10:41.
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0: ponto final deixando saudades, né? Eu, Valdir Oliveira, deixo o meu abraço. Até o próximo encontro.
1: Dez horas e 58 minutos. 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
5: 99 graus.
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0: 11 horas.
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1: Olá, eu sou Guilherme Michelucci e está começando mais um Som Temporâneo. O programa que mostra para você o melhor dos novos artistas do Brasil. Nesta edição, ouviremos lançamentos de Felipe Toca, Luiz Lins, Mari Frois, Iori, Lucas Prete, Iago o Próprio, Amanda Magalhães, Maui, Barona, Mariana, Juié e Taj Mahal. E quem puxa a fila é o Avoá. Avoá é um duo formado pelos paulistas JP e Bruna Black, que são cantores, compositores e instrumentistas, ambos revelados pelo programa The Voice. Os dois têm suas carreiras individuais, mas eles também se reúnem no Avoá, apresentando uma MPB poética, romântica e delicada, influenciados pelas músicas brasileira e negra. Pegando carona nas festas juninas de 2026, a dupla refez em versão shot uma canção do primeiro disco deles de 2022. Vamos ver então como ficou a versão 2026 da música Comum, com Avoá.

Ouvimos a versão 2026 da música Comum, lançada em 2026 pelo Avoá, duo formado por Bruna Black e JP. E vamos agora para a segunda música deste som temporâneo, com Felipe Toca. Oi. Falando do amor e dos sentimentos que permeiam a geração Z, o cantor e compositor potiguar Felipe Toca faz um som com pegada nordestina, a partir de ritmos como shot, baião, ijexá e reggae. Depois de vários singles e de composições gravadas por Fala Mansa, Mariana Aidar, Vitor Clay e Raquel Reis, em 2026, o artista colocou no mundo seu primeiro álbum de estúdio, chamado Muita Sede, do qual ouviremos uma das faixas. Felipe Toca, em outro áudio meu.

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1: Este foi o Felipe Toca na música Outro Áudio Meu, faixa do álbum Muita Sede, de 2026, o primeiro do músico potiguar Felipe Toca. E o Som Temporâneo não para de te apresentar os artistas que ainda estão começando. Agora é a vez do Luiz Lins.
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1: Luiz Lins é um cantor, compositor e rapper que faz uma mistura original de estilos como brega, forró, sertanejo, hip hop e música eletrônica. Apresentada num canto passional e em letras que falam de relações fracassadas, arrependimentos, culpa, obsessão e saudade, sempre com muita sofrência. Tudo isso pode ser conferido no segundo álbum do músico, de 2026, chamado Os Canalhas Também Envelhecem. É desse trabalho a música que ouviremos agora, com participação de Rafaela Santos, Acima dos Fatos, com Luiz Lins.
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0: Ouvimos Luiz Lins e participação de Rafaela Santos na música Acima dos Fatos. Faixa do álbum Os Canalhas Também Envelhecem. O segundo do cantor e compositor pernambucano Luiz Lins, lançado em 2026. E agora o Som Temporâneo dá uma pausa para o intervalo. Daqui a pouco, no segundo bloco, ouviremos Mari Frois, Iori e Lucas Prete. 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
1: We can dance all night, we danced all day. 11 horas e 14 minutos.

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3: Segunda parte do programa. E quem toca agora é a Mari Frois. Cheia de personalidade e com uma voz poderosa, a cantora e compositora goiana Mari Frois faz uma MPB contemporânea, passando por estilos como samba, ijexá e eletrônico, e abordando temas como saudade, amadurecimento e descobertas da juventude. No ano passado, ela estourou no Brasil e no exterior com as releituras das músicas Figa de Guiné e Vai-te Embora. E agora, em 2026, ela surge com seu primeiro álbum, chamado Esquina do Sol. É nele que está a música que ouviremos agora, Mari Frois com Rio Lua.
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Você acabou de conferir a Mari Frois na música Rio Lua, faixa do álbum Esquina do Sol, de 2026. O primeiro da cantora e compositora Mari Frois. E os novos artistas não param de brotar na música brasileira e nem aqui no som temporâneo. Então, vamos conferir agora Iori. Iori é um duo paulistano que promove uma fusão de R&B, neo-soul, música latina e MPB, com harmonias vocais marcantes e letras que abordam temas como relacionamentos, espiritualidade, questões existenciais e afirmação afro. Para te dar um exemplo, ouviremos agora uma faixa do EP Brasa, lançado em 2026 pela Iori. É a música Espelhos 2.0.

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0: Acabamos de ouvir Iori na música Espelhos 2.0, presente no EP Brasa, lançado em 2026 pelo duo paulistano Iori.
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0: E agora, no som temporâneo, chegou a vez do Lucas Prete.
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0: De Belo Horizonte, Minas Gerais, o cantor, compositor e ator Lucas Prete faz um pop que passa por reggaeton, bossa nova, rock, pagodão, disco music e MPB, tratando de questões da geração Z com positividade e tropicalidade. Ouviremos agora uma faixa lançada em 2026 que dá nome ao segundo álbum de estúdio do Lucas Prete, Disco Tropical.

0: Este foi Lucas Prete na música Disco Tropical, de 2026. A faixa dá título ao segundo álbum de estúdio do músico mineiro Lucas Prete. E terminou o segundo bloco do Som Temporâneo. Após o intervalo, continuaremos nossa exibição de jovens talentos aqui do programa. Fica por aí, pois na terceira parte vai ter Iago Próprio, Amanda Magalhães, Maui e Barona.
1: Onze horas e 27 minutos. 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
0: Estamos de volta agora ao som de Iago O Próprio. Diretamente da Zona Leste de São Paulo, o cantor, compositor e rapper Iago Próprio chama atenção com uma obra poética, sensível e melódica. A sonoridade do artista mistura a essência do rap com nuances de MPB, R&B, jazz, samba e ritmos latino-americanos, servindo de base para letras reflexivas que passeiam por vivências pessoais, sociais e afetivas. Em 2026, o músico lançou seu segundo álbum, chamado A La Carte, do qual ouviremos a música com participação de Jean Tassi, O Jeito Que Cê Gosta, com Iago O Próprio.

Ouvimos Iago o Próprio com participação de Jean Tassi na música O Jeito Que Cê Gosta. Faixa do álbum A La Carte, o segundo do cantor, compositor e rapper paulista Iago o Próprio. É a terra da beleza, da e vamos em frente com outras promessas da música brasileira. Quem está de próxima é a Amanda Magalhães. Amanda Magalhães é uma cantora, compositora, atriz e produtora carioca, nascida e criada em família musical. Ela é filha e neta de dois importantes músicos da lendária banda Black Hill. Com letras cheias de amor, espiritualidade, reflexões e críticas sociais, a Amanda explora referências brasileiras, latinas e mundiais, misturando estilos como ciranda, cúmbia, pagodão, samba e hip-hop. Ficaremos agora com o lançamento de 2026 da Amanda Magalhães, a música Vida de Rei, Vida de Cão.

Ouvimos Amanda Magalhães na música Vida de Rei, Vida de Cão. Um lançamento de 2026 que faz parte do terceiro álbum da cantora e compositora carioca Amanda Magalhães, chamado Era Uma Vez o Amanhã. E o som temporâneo detectou mais uma promessa da música brasileira para te apresentar. Estou falando do Maui. Maui é um cantor, compositor e MC de Duque de Caxias na Baixada Fluminense, que entretém e conscientiza com temas das periferias, enquanto mistura estilos como R&B, grime, drum and bass, drill, soul, pagode e afrobeats. Em 2026, o artista lançou seu segundo álbum, chamado Muito Romântico. É nele que está a música que ouviremos agora, lançada como faixa bônus do trabalho. Ela se chama Perigos e Macetes, com Maui. Versão brasileira.

Você acabou de escutar o Maui na música Perigos e Macetes, faixa bônus do álbum Muito Romântico, lançado em 2026 pelo cantor e compositor fluminense Maui. E vamos para a quarta música deste terceiro bloco do Sontemporâneo, com Barona. Trazendo uma identidade original e feminina para o hip-hop, a cantora, compositora e rapper paulista Barona imprime nas rimas a urgência da rua, transformando dores e frustrações em versos potentes, agregando também referências de animes, filmes e livros. Ouviremos agora uma de 2026 da Barona, a música Aham.

0: Esta foi Barona na música Aham, de 2026. E com a Barona, eu encerro este bloco do programa Som Temporâneo, que está perto do fim. Depois do intervalo, ouviremos nossa última parte com novidades de Mariana, Juyé e Taj Mahal.
1: Onze horas e 44 minutos. 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
0: Última parte do programa. Começando com Mariana. Mariana é uma cantora e compositora carioca que faz um som transitando por R&B e house music, com letras profundamente pessoais, românticas, sensuais, positivas e imagéticas. Como demonstração, ficaremos com o lançamento de 2026 da Mariana, a música Grande Gostosa.

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1: Esta foi a Mariana na música Grande Gostosa, de 2026. E na sequência da Mariana, o Som Temporâneo te apresenta agora Juyé. Cantora, compositora, rapper e produtora de cerveja artesanal, a Juyé é paraense de ascendência indígena, mas desde os 10 anos de idade vive no Rio, onde desenvolve sua carreira musical. Entre as influências da artista estão Neo Soul, Hip Hop, R&B, MPB e música eletrônica. Muito produtiva, desde 2020 ela já lançou 5 álbuns. Agora vou te mostrar uma de 2026, do disco Visto por Último, lançado em parceria com Scarpe. É a música Marquinha de Bronze, com Juyé.

Ouvimos Juyé, Scarpe e Eric Beats na música Marquinha de Bronze, faixa do álbum Visto por Último, lançado em 2026 numa parceria da cantora e compositora Juyé com o rapper Scarpe. E chegou a hora da última música deste som temporâneo, com a surpreendente banda Taj Mahal. Com letras que combatem os estigmas da vida noturna e afirmam a festa e a dança como lugares de cura, pertencimento e positividade, a banda potiguar Taj Mahal faz house music, com uma cara bem brasileira, agregando também elementos da disco music e do gospel. Então, para encerrar este som temporâneo, ficaremos com o lançamento de 2026 da Taj Mahal, a música Calor do Som.

0: Ouvimos Taj Mahal na música Calor do Som, de 2026. A faixa faz parte do disco Vitral, da banda potiguar Taj Mahal. E o som temporâneo de hoje chegou ao fim. Tivemos produção e curadoria musical de Guilherme Michelucci e operação de áudio de André Menezes. 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Abraços e até semana que vem no próximo Som Temporâneo.
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4: 11 horas e 58 minutos.
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4: Meio-dia.
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1: Estamos iniciando pela 99.9 mais uma edição do Almoço Musical. Hoje com uma coletânea de música instrumental produzida pelas melhores orquestras brasileiras e internacionais.

0: Intervalo, voltamos daqui a pouco com Almoço Musical.
1: Meio-dia e 19 minutos.
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3: Oi, ouvintes da Rádio Universitária, eu sou o ator Júnior Dantas, eu estou aqui em Recife para apresentar meu espetáculo Pequeno Herói Preto na Caixa Cultural, dentro da programação do Festival Pintando Sete. Né, o festival está encerrando nesse final de semana. Nessa sexta-feira tem apresentação às 3 horas da tarde e no sábado e domingo é dose dupla. Tem peça 11 horas da manhã e também às 3 horas da tarde. Então a gente se encontra no teatro, na Caixa Cultural, esse final de semana. Um abraço para todos vocês.
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2: 99 graus.
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0: Novo intervalo. Voltamos daqui a pouco com o melhor das orquestras brasileiras e internacionais.
1: Meio-dia e 51 minutos.
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4: Vamos abrir mais um bloco do Almoço Musical com o melhor das orquestras brasileiras e internacionais.

0: Intervalo, voltamos daqui a pouco com Almoço Musical.
1: 1h24. 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
3: Vamos abrir mais um bloco do Almoço Musical com o melhor das orquestras brasileiras e internacionais.

0: E assim encerramos mais uma edição do Almoço Musical. Hoje você teve uma coletânea de música instrumental com o melhor das orquestras brasileiras e internacionais. Produção de Geraldo Cavalcante e apresentação de Roberto Souza. Boa tarde.
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0: 1:57.
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0: 2 horas. 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
1: Olá pessoal, começa agora mais um Autores e Livros Dose Extra, sou Anderson Mendanha, obrigado sempre pela sua companhia. Hoje, o nosso convidado é o escritor Rafael Najimi, autor do livro Contos para Ler em Voz Alta. Nessa obra, ele reúne histórias que tratam de temas atuais como solidão, saúde emocional, máscaras sociais e também ele fala um pouquinho dos desafios das relações humanas em tempos de tanta correria e de tanta cobrança. São contos sensíveis, são contos reflexivos, e ele propõe um olhar mais honesto sobre sentimentos que muitas vezes estão escondidos no cotidiano. E aqui então no Autores e Livros, Rafael Najimi, muito obrigado pela sua presença aqui conosco, Rafael.
2: Olá Anderson Mendanha, obrigado pelo convite, obrigado à Rádio Senado também, olá ouvinte. Será um prazer conversar sobre esse livro, feito com muito, muito cuidado, com muita observação. Sobre o dia a dia e tratando essas questões, como você bem pontuou, né? Questões cotidianas, né? do ser humano.
1: Rafael, conta pra gente como é que surgiu a ideia de escrever esse livro de contos, de transformar essas observações do cotidiano em literatura.
2: Eu sempre fui observador, tenho falado muito isso, mas observador em geral, assim, né? Não específico das pessoas em si, mas dos fatos, das reações, e mais até do que fica, vamos dizer, subentendido, do que fica escondido, né, nos grandes fatos. Então, por exemplo, uma perda, né, uma morte, um suicídio, o que está por trás daquilo, né, quais as reações que ninguém vê, né, quando a porta se fecha. Sempre refleti muito sobre isso, e sobre conquistas também, o que leva até as conquistas, o que elas causam também, né, positivamente e negativamente, né? E eu sempre fui muito, muito observador, sempre gostei de ler sobre isso, sobre a mente humana, e daí foi meio que natural comecei a escrever, não foi proposital, os contos foram todos caminhando para esse universo, né? Então acabaram todos lidando com essa questão da mente, da reação humana, do dia a dia, do ordinário do dia a dia, né?
1: Muitos dos contos, eles falam, como eu disse ali no início, sobre solidão, sobre a dificuldade das pessoas em demonstrar seus sentimentos, sobre a fragilidade das pessoas. Ainda é muito difícil de falar sobre sentimentos, mesmo nos tempos de hoje?
2: Eu acho que sim, acredito que sim, Anderson. E principalmente, acho que talvez principalmente nos dias de hoje, né? A gente evoluiu muito em certos pontos, né, as questões de terapia, as questões da saúde mental, mas eu acho que não que seja tratado no livro, mas eu acho que a questão da vida online, né, tem gerado um problema maior em ser feliz o tempo todo, em ser sucesso o tempo todo. Todo mundo é sucesso, todo mundo é feliz, e a pessoa acaba ficando um pouco prisioneira da própria vida, né, porque a gente sabe que isso não é real, né? A gente que reflete um pouco sobre isso sabe que isso é uma mentira, né, uma ilusão. Né? Ninguém é feliz o tempo todo, nem poderia ser, né? isso seria um distúrbio, né? da pessoa. Ninguém é sucesso o tempo todo, né? O sucesso é um pedacinho da vida, né? O ordinário é a correria, é a luta, né? São as dificuldades, dá graça à vida. Só que a gente começou a idealizar, né? e a comemorar uma vida perfeita que não existe, né? Uma vida que é perfeita, né? se ela existisse, ela seria um problema, né? Ninguém pode ser feliz o tempo todo, a menos que você tenha algum problema, né? Você tem os seus percalços, você tem os seus, as suas dificuldades, e as pessoas estão, acho que, com mais dificuldade de falar isso, de assumir, né? Todo mundo tem que ser perfeito, feliz, belo, né? Sucesso, e o ordinário da vida não é isso, né? O ordinário da vida é onde a gente vive, no dia a dia, na correria, com felicidade, com tristeza, com tropeço, com sucesso. Então, acho que as pessoas estão com mais dificuldade de falar e de assumir isso, né? Porque precisam idealizar e mostrar, né, o tempo todo, uma vida perfeita, né? Isso tem, acho que, piorado as redes sociais, se a gente não aprendeu a lidar com elas ainda, né? Vamos aprender, espero, né? E isso tem gerado, acho que, essa angústia, né, que o mundo está vivendo, né, nos tempos atuais, sim.
1: Muito bom, muito bem colocado isso que você falou das redes sociais, porque no passado a máscara social ela era colocada em momentos específicos, às vezes no trabalho, às vezes numa faculdade, escola, num encontro, numa festa. E aí você saía daquele momento, você desfazia aquela máscara social. Hoje em dia, com a exposição extensa, com cobranças, com fiscalizações, vamos dizer assim, a máscara social precisa perdurar por mais tempo. E aí, às vezes, você só tira a máscara social quando realmente está sozinho dentro de casa. É por aí, mais ou menos?
2: Acredito que sim. As pessoas a grande parte, né, quem vive nas redes sociais, que não é todo mundo também, né, mas é quem a gente acaba vendo mais, né, porque tá exposto, estão expostas, né, as pessoas ficam na necessidade não mais de ser ou de fazer, né, mas de mostrar, né? Então é isso, a pessoa, ela vai no restaurante, ela tem que mostrar o prato, ela vai a um show, ela tem que filmar o show, né? Ela vai a uma viagem, ela tem que mostrar que viajou. E aí, realmente, só quando ela está em casa sozinha, né, com o telefone desligado, e muitas vezes em casa também tem que mostrar uma casa, o que está fazendo, é que a pessoa é ela mesma, né? E às vezes esse momento é pesado, né? E tem gente que não está suportando isso, né? Estar consigo mesmo, né? A gente não está conseguindo mais ficar sozinho, né? Ficar desconectado, né? Uhum. Digo a gente, né? O ser humano como um todo. E aí, o que você falou da máscara, tem até um ponto que fala sobre isso, né? Não da questão online, que é justamente isso, né? A pessoa tenta parecer ser feliz o tempo todo, né? Ou alegre, justamente para esconder a tristeza dela. Quando ela chega em casa, é a hora que ela está sozinha, é a hora que ela consegue ser triste sozinha, né? A personagem, né? Consegue tirar a máscara e ser ela mesma. E nas redes sociais isso é pior, né? As pessoas estão sempre conectadas, sempre tendo que mostrar, né? Vira quase uma obrigação doentia, né? De mostrar que está feliz, né? Quando a gente sabe que muitas vezes isso é só uma casca de problemas muito mais sérios, né? Que estão escondidos quando a porta fecha, né?
1: Exatamente, e a porta fecha, a gente social, e geralmente a gente fica em silêncio, né? Às vezes não quer muito papo, nem com as pessoas que estão ali dentro da nossa própria casa. E aí eu faço um contraponto interessante com o título do livro. A gente entra em casa, essas questões da solitude, da solidão que você cita em vários contos, mas os contos são para ler em voz alta, e ler em voz alta significa falar, contar. Faz aí, fala um pouquinho desse título. E será que eu estou certo nessa relação entre o silêncio que há dentro dos contos e o título, que fala em falar em voz alta?
2: O título, a ideia do título em si, né, veio de uma homenagem, né, aos contadores de história, né, principalmente começando com a minha avó, não que ela fosse uma contadora de história, mas ela era, vamos dizer, a minha contadora de história, né? Ela tinha um hábito, né, de deitar no colo dela e ela contar histórias, né, quando eu estava na casa dela, era muito, a gente ia quase todo final de semana para a casa dela, e ela tinha esse hábito de contar histórias, né, histórias de família, histórias de contos que ela ouviu, de causas que ela ouviu, e além disso, a questão dos contadores de história, né, fazendo esse link com os contadores de história, né, que são, né, uma cultura, né, linda, né, da pessoa contar de memória, né, histórias, e com uma dramatização, né, sem ser sem ser uma peça ou nada do tipo. E ela envolve, né, a pessoa que sabe contar uma história, né, em voz alta, né, para a plateia, ela aprende a plateia só com as palavras, né, e com olhar, com um tom de voz. Isso é muito, acho que isso é muito fascinante. E aí, fazendo um link para a modernidade que a gente começou falando, eu acho que com os contadores de história atuais que as plataformas digitais estão trazendo, né? Espero que seja um efeito negativo, né? Positivo, desculpa, dentro de tanta coisa negativa que a gente às vezes fala, das plataformas digitais, né? Que é trazer de novo, né, as pessoas contando histórias, fazendo resenhas, que seja, mas também muito contando histórias de livros, né? E essa questão dos contos trazendo em voz alta é um pouco uma brincadeira também. Porque os contos são curtos, né? Eles podem ser lidos. Você consegue ler um conto todo em voz alta, né? Se você quiser, ou se for religioso de memória, né? Gravar e contar. Mas também é o outro lado, né? Eles são, todos eles, contos, eu até brinco com isso na apresentação, são contos no final para você pensar em silêncio, né? O título brinca um pouco com isso também, porque são contos para ler em voz alta, mas no final você vai perceber que são contos que se deixam um pouco. Né, a ideia é essa, né? Muita gente tem me dado um retorno nesse sentido, sobre reflexões, sobre contos, até os mais curtos provocam, e a pessoa ficar no silêncio, como você disse, pensando sobre aquilo, né? Sobre como aquele fato corriqueiro passou de percebido às vezes, e a pessoa viveu aquele fato, né? E o conto da luz, né? Traz tintas para fatos que todo mundo passa, ou sabe que alguém passou, né? Ouviu uma notícia sobre. E então acabam sendo contos para pensar em silêncio também, no final.
1: E os contos se passam em vários cenários, tanto na cidade quanto no interior. Como é que foi trabalhar essa questão dos cenários ali, dessas histórias? Como foi recolher essas histórias, que imagino que a partir de acontecimentos, fatos ou então visões, você vai lá e transforma em literatura?
2: Isso foi muito curioso, foi muito natural. Os contos saíram de pensamentos sobre, como você falou, fatos que acontecem mesmo. Assim, quando a pessoa vai ler os contos, que às vezes se surpreende com um conto, né? E depois ela percebe que aquele conto, ela já viu algo parecido, né? Tem pessoas que têm me relatado, isso é muito, muito legal, né? Quando você escreve, né, na solidão lá, você não sabe como aquilo vai ser recebido ou vai ser lido. E depois você começa a ter o retorno das pessoas. E é engraçado, pessoas completamente diferentes, que eu nem conheço às vezes, ou que nem se conhecem, falando, não, esse conto aconteceu na minha família, aconteceu, né? Os fatos parecidos, óbvio. Esse conto foi de um amigo, assim, sensato. E isso é curioso porque traz resume bem o que são os contos, né? São contos do ordinário, do dia a dia. Então, assim, foi meio que natural observar essas questões, às vezes uma notícia, ou às vezes um fato passado na sua frente, assim, né? Aquele fato isolado, uma briga ou uma discussão, e aquilo, né, a imaginação vai transformando aquilo, trazendo novos desdobramentos para aquela situação. Mas, assim, são todos pontos muito do dia a dia. Então, os cenários também são cenários todos que a gente vive, né, no dia a dia, né, interior, uhum, cidade, são cenários do cotidiano. Não tem o conto, todos eles, né, tiram a luz do, vamos dizer, do grande momento, né, e traz a luz pro ordinário dos bastidores, vamos dizer assim. Então, assim, nem tem conto que fala de suicídio, mas o suicídio não é o principal do conto. São as consequências daquilo para outras pessoas, ou a morte, mesmo caso também, são as consequências daquilo, escolhas da vida, né, de trabalho. O sucesso no trabalho não é o principal do conto. Será que o que custou esse sucesso? Ou esse sucesso é realmente um sucesso? É o dia a dia da pessoa, né? Como a gente falou no início, o grande momento é só um pequeno momento da vida, né? O ordinário, a vida se passa no ordinário, né, do dia a dia. Então, assim, os contos também, os locais são uma consequência dessas histórias.
1: Falando dos contos, eu gostei muito da escrita, gostei muito deles, mas tem dois ali que me chamaram a atenção. O primeiro é Diálogo Sobre Mim. Gostei muito da experimentação do texto, porque, se você me permite aqui, eu vou ler só o iniciozinho, que começa assim. Bom dia, esta semana foi complicada. Sabe de uma coisa que me irrita profundamente? É a mania de querer decidir as coisas pelos outros. E o pior é que a pessoa, muitas vezes, nem fica sabendo que tinha outras opções. Na mesa, eles simplesmente decidem e manipulam a verdade para fazer parecer que é a única opção. O texto não tem pontuação. O texto, como o próprio título fala assim, Diálogo Sobre Mim, me parece que o personagem está conversando com ele mesmo, sabe, na frente do espelho, ou conversando com outra pessoa, onde ele vai falando, e vai soltando tudo que ele pensa, tudo que ele quer, que está ali preso ali dentro. Olha, eu gostei muito desse conto.
2: Ah, que bacana. Esse conto sem pontuação realmente foi uma ideia de transmitir isso mesmo. O personagem, né, com aquela angústia, né, ele vai jogando tudo, e é engraçado que ele está falando, né, no conto em si, ele está falando da família, né? Mas aí é uma brincadeira também, uma observação que eu gosto de fazer. Até que ponto a gente, né, fala dos nossos familiares, são as pessoas mais próximas, ou até de amigos, e a gente está reclamando de uma atitude deles, até que ponto isso existe na gente também, né? Que é bem interessante a gente observar os defeitos dos outros na gente, é que talvez seja mais importante do que observar o defeito dos outros, né? E esse conto sem pontuação, a ideia foi essa, assim, né? É, apesar de causar uma estranheza às vezes, né? Ele gerar essa ausência de pausa, né? De pensamento, né? Que você falou, aquele pensamento sendo jogado e a pessoa está narrando aquilo, né? E aí o final explica, né? Não vou dar.
1: Exatamente.
2: Spoiler, o final explica o porquê disso. E esse conto tem um retorno interessante de uma leitora, que ela me falou que ela começou a ler e achou que fosse um erro de revisão. Eu falei, meu Deus, não tem ponto. E aí depois, o marido já tinha lido e falou, não é isso não, leia que você vai... Isso ela me narrando, leia que você vai entender. E aí ela usou uma técnica interessante, que eu não tinha pensado quando escrevi. Ela falou assim, eu usei o título. Ela falou, eu resolvi ler em voz alta. E ela falou que deu uma angústia, porque aí faltava o ar para ela ler um ponto rápido. E aí ela falou que teve uma percepção exata, né, ao final, do que a personagem estava passando. Assim. Achei bem interessante ela fazer essa brincadeira no título com a ausência de pontuação. E é isso mesmo, é o que você falou, a ideia dessa angústia, das palavras sendo, né, a pessoa está naquele momento de colocar para fora aquilo que está incomodando, né, e ela fica sem ponto mesmo, né, ninguém chega narrando uma coisa com ponto, com e aí cabe a cada um que está lendo fazer a respiração, o ponto, né, onde ele achar melhor, né. Então, assim, a ideia desse ponto foi justamente essa de não ter uma pré-determinação de respiração, de ponto. Foi até um bastidor, né? Foi uma briga, não, né? Um debate com a revisora, né? Porque ela queria botar uma pontuação óbvia, né? É a técnica da história. Mas aí a gente chegou no conselho de não ter, né, pontuação, e ficou assim, foi uma grata surpresa também, está sendo o retorno dos leitores, como você também, as pessoas têm entendido e gostado bastante.
1: E aí, como você disse, a gente não vai dar spoiler do final do conto, é justamente isso, a gente começa de um jeito e quando chega no final... Que aí você percebe o que está acontecendo, que eu acho que é a grande sacada da originalidade do conto. Né? A gente tem essa realidade onde a pessoa desabafa e aí no final do conto a gente descobre o que está acontecendo. Por isso que eu gostei tanto desse conto.
2: É isso, exatamente isso. O final revela, né, o motivo, né, de toda essa esse desabafo, essa angústia aí. Obrigado, é bom receber o retorno, assim, dos contos específicos, né? Porque um livro de contos são vários contos, né? Então, diferente de um romance, né? São vários, né? Então, são coisas... É muito bom quando cada um vai apontando, assim, um conto que mais gostou, um motivo, né?
1: E o outro conto que eu gostei muito é quando... É o da sequência, né? É o seguinte, quando perdemos a nossa juventude. Quem que não tenha mais de 50 anos... não vai se identificar com esse conto. A gente se identifica logo, porque realmente ele vai mostrando uma realidade que é muito próxima, que a gente vai relembrando de passado, de amigos, de conhecidos, de coisas que aconteceram. A gente vai comentando ali e de repente você percebe que o tempo realmente passou. E aí eu acho que esse é um conto onde mostra que o valor da verdadeira amizade, o valor da verdadeira interação entre pessoas, porque o tempo passa, coisas que eram importantes no passado já não se tornam tão presentes, mas outras coisas surgem. É o que eu gostei muito na escrita, foi justamente isso. O conto aparentemente é fechado dentro dele mesmo, mas ele abre caminhos para a gente se identificar, extrapolar, trazer para a nossa realidade. Isso é muito bom, Rafael.
2: Ah, sim. Esse conto também é difícil falar que me agrada, todos me agradam, né? É difícil apontar um, mas assim, esse conto, como você falou, a gente, acho que cada um lê com um determinado olhar, né? A gente lê um livro quando é novo, e se você for repeti-lo, né? Depois de uma certa idade, você vai ler com outro olhar. É o que você falou mesmo, quem já passou, né, de uma certa idade, 40, 50, vai ler esse conto com um olhar completamente diferente de um jovem que está iniciando a vida, né? O jovem talvez se lembre disso lá na frente, né? Mas é isso, o conto fala um pouco disso, até uma brincadeira do título, né? Quando perdemos nossa juventude, no sentido dessa juventude, né? Do frescor da juventude, das suas ideias, né? Do seu ideal de vida, né? Que todo mundo, né, tem ou deveria ter quando é jovem. E aí a pessoa se vê numa certa idade e percebe que conquistou muitas coisas, né? Essa é a questão do... Acho que isso que deixa o conto um pouco... Não é um conto de fracasso, né?
1: Não,
2: a pessoa fracassou, é um conto de sucesso, mas até que ponto... aquele sucesso custou quem era aquela pessoa, né? É uma questão de parar e um convite um pouco, né, disso, e eu sempre pensei muito nisso, e isso também tá nesse ponto, como em outros. A gente vive muito, e cada dia mais, no piloto automático, né? Você acorda, trabalha, né? Vai atrás do sucesso, né? Do dinheiro, que é importante, né? A gente vive numa sociedade que, né, você precisa pagar suas contas e viver, né? E tentar ter um conforto, uma qualidade de vida. Mas, muitas vezes, você vai no piloto automático e a vida passa, né? E aí você, às vezes, no sucesso é mais difícil de ver isso, né? Essa é a questão do conto. Quando você tem percalços, tem problemas, né? E precisa reorganizar sua rota, né, de vida, a pessoa para e reflete. Mas poucas vezes a pessoa reflete no sucesso, né? E é o que o personagem o narrador, né, do conto faz, né? Ele para e pensa, peraí, né? Eu cheguei aonde eu sempre queria, eu cheguei aonde todo mundo acha que é o ideal, né? O sucesso, o dinheiro, né? Prestígio. Mas e aí, o que meu jovem queria, né? É um pouco isso, assim, a gente é sair do piloto automático, né? E depois de uma certa idade, né? A gente tem que... Tem não, né? Mas é importante a gente pensar sobre essas escolhas, né? Sobre o que é o sucesso, né? Porque é o que você falou, né? O tempo passa e as escolhas têm suas consequências, né? E com uma certa idade, a pessoa... O ideal seria refletir um pouco sobre as escolhas, até para confirmar, né? Ou não, né? E esse conto, eu gosto bastante dele também, porque é uma coisa difícil, né? Você refletir sobre o sucesso, né? Então, são três personagens de sucesso, né? Sucesso para os padrões atuais, né? Vamos dizer, uhum. Né? Todos foram bem sucedidos, ganharam dinheiro, né? Tem né? O que o mundo diz que é um sucesso, né? Não que não seja, mas e aí, o que a pessoa acha que é o sucesso para ela, né? Então, assim, é uma reflexão que não é simples de fazer, eu acho, na vida de cada um, assim, né? Você... abandonar o sucesso deve ser um pouco difícil, né? Então, assim, é um ponto de questionamento do sucesso no final, né? Sucesso para os outros e o sucesso para você, né? O que é mais importante, né?
1: Muito bem, então. Rafael, o livro já está por aí, publicado pela editora Patuá. Onde é que a gente encontra o livro? Como é que o nosso ouvinte pode adquirir ele? Como é que ele faz também para entrar em contato com você, se ele quiser?
2: O livro foi publicado pela editora Patuá, né? Fez esse trabalho lindo, né? A capa, né? Muito bonita, né? Um trabalho muito, muito... Ouvindo muito o autor, eu fiquei muito feliz, assim, né? Sempre sobre essa ideia de capa, lógico, um trabalho com os profissionais, né? Excelente, né? Capista, enfim, todos eles. Mas um trabalho muito bonito, tá, pela editora Patuá. Ele está sendo vendido na livraria da editora em São Paulo, né, na Patuscada. É vendido no site da editora Patuá, online, e na Amazon também, online. Então facilita, né, a pessoa pode adquirir todos esses lugares, né, online, para o Brasil inteiro. E quem quiser me encontrar, eu não sou muito de redes sociais, mas tenho uma rede social só de escrita, né? Então eu tenho um Instagram de Ritmo, Poesia e Letras, onde eu falo sobre um pouco de poesia, sobre livros. Né, eu não sou um poeta, eu brinco que a poesia é um amor platônico. Eu amo a poesia, mas ela não me ama de maneira igual, mas eu brinco com umas palavras lá e falo sobre escrita, sobre os livros. É um Instagram só sobre esses temas.
1: Tá certo, então. Rafael Najimi, obrigado pela conversa, obrigado pela participação aqui no Autores e Livros, e eu encerro deixando o convite. Quem publica, né, um livro, publica dois, publica três. Quando você tiver outros materiais, volte para a gente continuar conversando.
2: Ah, bom, muito obrigado. Eu que agradeço a adicionada, aos ouvintes. Muito obrigado, foi uma excelente conversa. E até uma próxima, né, se Deus quiser, como você falou, no próximo livro. Se Deus quiser, bateremos um novo papo. Obrigado.
1: Um abraço e até a próxima. Essa foi a conversa, então, com o escritor Rafael Najimi, autor do livro Contos para Ler em Voz Alta, uma publicação da editora Patuá. É um livro bem interessante, um livro de contos que traz reflexões sobre emoções, relações humanas e os silêncios que fazem parte da vida moderna, como o Rafael explicou pra gente aí na conversa. Eu agradeço a sua companhia, sou Anderson Mendanha, o Autores e Livros Dose Extra vai ficando por aqui, a gente volta semana que vem com mais literatura. O programa de hoje contou com trabalhos técnicos de Pedro Henrique Vasconcelos. Um grande abraço para você e até a próxima. Boa leitura.
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3: 2 horas e 25 minutos.
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2: Senhores ouvintes, estamos de volta para mais uma apresentação do programa A Música do Cinema, a mais descritiva das músicas, levada ao ar todas as semanas, neste mesmo dia, nesta mesma hora.

Vamos começar a audição de hoje de A Música do Cinema, com o tema do filme O 13º Guerreiro, composição de Jerry Goldsmith. Depois teremos o tema do filme Inferno na Estrada, composição de Tim Truman.

Todas as semanas, neste mesmo dia, nesta mesma hora, estamos aqui apresentando a mais descritiva das músicas, a música do cinema. Vamos ouvir agora tema de O Violino Vermelho, de João Corigliano, o próprio Corigliano em solo de violino. E depois de Carter Burnell, O Corruptor.

Apresentamos hoje em A Música do Cinema, o 13º Guerreiro, Inferno na Estrada, O Violino Vermelho, O Corruptor, Nova York Sitiada, Enigma.

Chegamos ao final desta audição do programa A Música do Cinema, a mais descritiva das músicas. Estamos aqui todas as semanas, neste mesmo dia, nesta mesma hora. E estas músicas maravilhosas de filmes inesquecíveis. Até a próxima semana. Esteve com os senhores Hugo Martins.

0: 2 horas e 53 minutos.
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1: Oi, ouvintes da Rádio Universitária, eu sou o ator Júnior Dantas, eu estou aqui em Recife para apresentar meu espetáculo Pequeno Herói Preto na Caixa Cultural, dentro da programação do Festival Pintando Sete. Né, o festival está encerrando nesse final de semana, nessa sexta-feira tem apresentação às 3 horas da tarde e no sábado e domingo é dose dupla, tem peça 11 horas da manhã e também às 3 horas da tarde. Então a gente se encontra no teatro, na Caixa Cultural, esse final de semana. Um abraço para todos vocês.
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1: Boa tarde a você que está sintonizando a Rádio Universitária FM 99.9 MHz. Eu sou Rodrigo Mesquita e esse é o Dicionário da Música. Continuando a trazer as histórias e os sucessos dos grandes nomes da música do Brasil e do mundo, o programa de hoje fala sobre o grupo brasileiro Baiano e os Novos Caetanos. Para situar vocês, vamos falar um pouco sobre a televisão, mas especificamente sobre Chico Anísio. Ator, cantor, dublador, escritor, roteirista, produtor, locutor e pintor, só para citar algumas de suas áreas. Chico chegou nos anos 70 à Rede Globo. Lá, ele estreou o programa Chico City, onde trouxe os mais de 200 personagens que criou ao longo da carreira, morando em uma cidade fictícia no interior do Nordeste. Entre eles, estavam tipos clássicos como o professor Raimundo, o ator Alberto Roberto, o vampiro Bento Carneiro, o jogador Azambuja e o político Justo Veríssimo. Um personagem, no entanto, viria a ganhar vida própria além da telinha do Plim Plim, o cantor baiano. Criado como uma sátira ao cantor Caetano Veloso, ele integrava um grupo chamado Baiano e os Novos Caetanos, que era, por sua vez, uma paródia dos Novos Baianos. Além de Chico, participavam da banda o comediante pernambucano Arnon Rodrigues, como Paulinho Boca de Profeta, e o violonista piauiense Renato Piau. Originalmente, a banda se apresentava apenas no programa, mas o sucesso de suas composições era tão grande que logo surgiram propostas para gravar um álbum. E para o primeiro bloco musical deste domingo, teremos as canções Dentro da Lei, Painho e Urubu Tá Com Raiva do Boi. Eu volto daqui a pouco.

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1: Bem-vindo novamente ao Dicionário da Música. Você está na Universitária FM e o programa de hoje fala sobre Baiano e os Novos Caetanos. Com um repertório composto das músicas mais tocadas no Chico City, o grupo assinou contrato com a gravadora CID, a Companhia Industrial de Discos. Já em 1974, um ano após a estreia do programa na TV Globo, foi lançado o álbum Baiano e os Novos Caetanos, volume 1. Capitaneado pelo sucesso Vou Bater Pra Tu, que era uma sátira aos delatores que trabalhavam para a ditadura militar, o disco foi um sucesso de público e de crítica, muito além do que o próprio Chico Anísio esperava. Outros sucessos incluíam as músicas Cidadão da Mata, Urubu Tá Com Raiva do Boi e Folia de Rei. Embalados pelo sucesso, Anísio, Arnô Rodrigues e Renato Piau logo começaram a compor novas músicas para um segundo álbum. O mesmo viria em 1975. Baiano e os Novos Caetanos, volume 2, foi sucesso de público e de crítica, embora não com a mesma força do primeiro álbum. Mesmo assim, o grupo continuou como um dos destaques do Chico City até o encerramento do programa em 1980. E agora vamos para o segundo bloco musical desse domingo, com as canções Forró do Zé Mané, Entardecer na Fazenda e Folia de Rei. Em seguida, teremos intervalo e eu volto na sequência com o Dicionário da Música aqui na Rádio Universitária FM.
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1: 3:24. 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
3: Olá, meus amigos ouvintes da Rádio Universitária. 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Não percam, espero vocês lá.
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2: 3:27.
5: E estamos de volta com o Dicionário da Música.

De volta com o Dicionário da Música, estamos apresentando neste domingo a história do grupo brasileiro Baiano e os Novos Caetanos. Após o fim do programa humorístico Chico Cid, na TV Globo, imaginou-se que o grupo havia chegado ao fim. No entanto, a estreia do Chico Anísio Show, em 1982, veio com um novo trabalho dos personagens, o adequadamente intitulado A Volta, que fez sucesso no mesmo ritmo do disco anterior. Entre os sucessos do álbum estão canções como Buchada, Painho e Beija Fulô. 3 anos depois, viria aquele que seria o último disco do conjunto, Sudamérica, capitaneado pela faixa título e que fez um sucesso moderado. Baiano e os Novos Caetanos ainda durou mais 2 anos, mas chegou ao fim em 1987. Nesse ano, Arno Rodrigues, que fazia Paulinho Boca de Profeta, deixou a Globo para se juntar ao programa A Praça é Nossa, do SBT. Chico ainda gravaria mais um disco no final da década, Baiano e Amaralina, em que a atriz Nádia Maria fazia uma paródia de Elba Ramalho. Para o próximo bloco musical do programa de hoje, vamos com as faixas Beija Fulô, Ameriqueiro e Cidadão da Mata. Eu volto já!

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0: De volta com o último bloco do Dicionário da Música, que traz nessa semana a história do grupo brasileiro, baiano e os Novos Caetanos. Após Chico Anísio e Arnô Rodrigues se verem em emissoras separadas, o grupo chegou a um fim definitivo em 1990, quando a Globo estreou a Escolinha do Professor Raimundo. Anísio e Rodrigues continuaram suas carreiras até as mortes de ambos, nos anos de 2012 e 2010, respectivamente. Já Renato Piau, que trabalhou com Luiz Melodia por mais de 40 anos, continua a se apresentar em todo o Brasil.
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0: E com isso, estamos encerrando o Dicionário da Música com a apresentação de Rodrigo Mesquita e trabalhos técnicos de Alexandre Silva, com a história do grupo brasileiro, baiano e os Novos Caetanos. O programa volta ao ar no próximo domingo, nas ondas da Rádio Universitária FM 99.9 MHz. Fechando os trabalhos dessa semana, o último bloco musical traz as canções Sete Luas, Ciranda e Vou Bater Pra Tu. Um bom domingo e uma ótima semana a todos.

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Enfermaria. 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

Que eu tô fazendo nesse disco agora?

0: Quero, quero, baralho.
1: Obrigado por acompanhar o Dicionário da Música. 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
2: 3 horas e 48 minutos. 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

0: 3:56.
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1: 4 horas.
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Estamos iniciando, o tema é frevo. Esta audição do domingo também levada ao ar na Nova FM de Fazenda Nova. Vamos apresentar na primeira parte do programa de hoje frevos diferentes. São frevos já compostos de forma diferente e também frevos tradicionais com arranjos diferentes. Vamos começar com o frevo canção Meninos Caranguejos, versos de Marcos Ascioli e música de César Barreto. Depois de Nelson Ferreira, Gostosão, com Turíbio Santos em solo de violão.

Ouvimos Meninos Caranguejos, de Marcos Ascioli e César Barreto. Gostosão, de Nelson Ferreira, com Turíbio Ruiz, em solo de violão. Turíbio Santos, digo melhor, em solo de violão.

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Nossa saudação aos compositores do Carnaval de Pernambuco do presente e do passado. Heraldo Leite, Roberto Cruz, Chico Bezerra, Fábio Simões, Cantídio Vieira, Juarez Santiago, Antônio Júnior, Alcimar Monteiro, J. Luna, Nelson de Paula, Eduardo Menezes, Miro Rosé, Lourenço Gato, Gildo Moreno, Nelson Ferreira, Severino Lima, Capiba, Benival Koff, José Cavalcante, Renato Failante, Álvaro Alvim, Júlio Vila Nova. 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Vamos agora, frevo de Lourival Oliveira, Curisco. A gravação deste frevo foi feita originalmente pela banda do 14RI. Vamos ouvir aqui, arranjo especial de Dierson Torres e Nelson Almeida, Curisco de Lourival Oliveira. Depois, vamos com a música Hino do Elefante, de Clídio Negro e Clóvis Vieira, com o grupo Maria Pastora.

Ouvimos Curisco, de Lourival Oliveira, com Dierson Torres e Nelson Almeida. E Hino do Elefante, de Clídio Negro e Clóvis Vieira, com o grupo Maria Pastora.

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Alonso Costa, Toscano Filho, Lenira Souza, Marcos César, Levino Ferreira, Célia Maria, Egildo Vieira, Luiz Gonzaga de Figueiredo, Valtinho e Sérgio Andrade, Roberto Bolzan, Antônio Rocha Lima, Mário da Fonte, Pedro Costa, Walter Barbosa, Bueno Ferreira, Paulo Gama, Laércio Fagundes, Getúlio Cavalcante, Baltazar de Carvalho, Paulo Uchoa. 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Frevos diferentes. Vamos agora com a composição Frevo, de Antônio Carlos Jobim, com Wanda Sá e Célia Vaz. Depois, Sapeca, composição de Jacó do Bandolim, com Laércio de Freitas ao piano e Alessandro Penese ao violão. E Trovão no Frevo, composição de Cláudio Rabeca com o autor.

Ouvimos Frevo de Antônio Carlos Jobim com Wanda Sá e Célia Vaz. Sapeca de Jacob Tancur com Laércio de Freitas ao piano e Alessandro Penese ao violão. E Trovão no Frevo. Trovão no Frevo, uma composição já feita no estilo moderno. Música de Cláudio Rabeca.

0: Rádio Universitária, apresentando o programa O Tema é Frevo. Esta audição do domingo, também levada ao ar na Nova FM de Fazenda Nova, Pernambuco. Em todas as épocas do ano, ouve-se música popular brasileira. 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Faremos agora um breve intervalo.
1: Quatro horas e 27 minutos.
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0: Apresentaremos agora em Tenefrevo a música de Luiz Fernando Poeta, segunda parte. Luiz Fernando Poeta, vamos começar esse programa, o segundo programa, com a música Intelectual do Frevo.
1: Esse Intelectual do Frevo é importante, viu? Porque isso aqui foi quando eu trabalhava na Copérbio, lá no Cabo Santo Agostinho, na década de 80, e eu trabalhava dentro do laboratório, né? Aí saía com uma pasta de 007, né? E eu comecei a morar numa rua, lá na Rua das Moças. Mas só que quando eu voltei pra casa, ia voltando pra casa, né? Aí tem engarrafamento. Aí tem o azulão do Bandep, na prévia do Galo da Madrugada, que é na sexta-feira. Aí eu fiquei pulando frevo com a pasta 007 no meio da rua. Aí passou um cidadão e disse, é o Intelectual do Frevo. Aí eu fui essa música aqui, aproveitou, né? Aproveitei pra dar desculpa à mulher em casa, né? Até hoje ela vive comigo, há 37 anos, tá certo? Aí na voz de Rick F, né? E nos arranjos também dele.
0: Então vamos ouvir a música Intelectual do Frevo.

0: Rádio Universitária da Universidade Federal de Pernambuco. Estamos apresentando O Tema é Frevo. Luiz Fernando Poeta, nosso compositor, falando a respeito de suas músicas. Agora vamos com Abolição. Abolição é maracatu. Maracatu também é música do nosso carnaval. Abolição tem voz e arranjo de Henrique F. Luiz Fernando Poeta, fala a respeito da música Abolição.
1: Abolição é um maracatu.
0: Maracatu é?
1: Essa música Abolição, no caso, é em cima da consciência negra, né? Que a gente está aí tentando divulgar o afroturismo, né? Que a gente tem que valorizar as nossas origens. Então, essa homenagem é cantada em cima disso aqui, da gente respeitar de diminuir esse racismo, né, que é a ignorância, né? Entendeu? Então, Henrique F. também produziu, né, e executou.
0: Vamos ver então a música Abolição.

0: Ouvimos de Luiz Fernando Poeta, com o arranjo e a voz de Henrique F., Abolição, Rádio Universitária da Universidade Federal de Pernambuco, o Tênue Frevo e a música de Luiz Fernando Poeta. Agora, a música Frevo Alegre.
1: O Frevo Alegre, o frevo sempre é alegre, né? A gente pula frevo para lá, pula para cá, aquela energia do pernambucano. E essa música, ela convida os turistas, porque quando ele vem para cá, eu tenho certeza que eles querem voltar para aqui, né? Aí o Frevo Alegre é isso, é a atração do nosso povo por essa música, né? Que o senhor defende tanto. É com o Henrique F. também e os arranjos dele também.
0: Vamos ouvir então Frevo Alegre, de Luiz Fernando Poeta, com Henrique F.

0: Ouvimos Frevo Alegre, de Luiz Fernando Poeta, com a voz e o arranjo de Henrique F. Rádio Universitária da Universidade Federal de Pernambuco. Bem, Luiz Fernando Poeta, chegamos à última música do programa, Saudade das Ilusões.
1: Saudade das Ilusões é um frevo de bloco. Esse frevo de bloco é homenagem aos blocos líricos de Pernambuco e aos poetas também.
0: Sim.
1: Os poetas e grandes nomes de Pernambuco, como Ascenso Ferreira, Chacrinha, né? E vários, né?
0: Sim.
1: Aí o Bloco da Saudade, Saudade das Ilusões, Bloco da Saudade, Bloco das Ilusões. Então tudo inserido nesse trabalho aqui.
0: Sim.
1: É muito importante, porque eu gosto muito do Bloco Lírico de Pernambuco, porque a minha irmã, Tereza Cristina, hoje ela desfila no Bloco, o Boêmios da Boa Vista. Né? Ela está no Boêmios, e a gente, desde quando era criança, a gente participava desses blocos líricos. E hoje Tereza Cristina continua fazendo essa tradição. Tereza Cristina, que participou do The Voice Mais, né? Hoje ela está levando os netos dela para esse movimento cultural. E para mim é muito bacana, porque é um encontro de gerações, que a gente leva as nossas gerações para continuar esse movimento tão bonito, que deveria ser mais valorizado, porque precisa de apoio da Prefeitura do Recife, porque a gente vê que os próprios blocos não têm condições de manter, né, até os figurinos, tal, devia ser mais valorizado, porque atrai os turistas para Pernambuco. E a gente damos alegria, mas precisamos de retorno também. Aí na voz de Henrique F. Né?
0: Então vamos ouvir então Saudade das Ilusões, de Luiz Fernando Poeta. A cantora Lila Lacerda.

0: Ouvimos de Luiz Fernando Preta, Saudade das Ilusões, Meu Recife Dourado e Carnaval Olindense. Apresentamos o tema Frevo com a música de Luiz Fernando Preta, segunda e última parte.
1: É um prazer muito grande estar aqui com o grande locutor Hugo Martins, aqui com mais de 50 anos do Temer Frevo, um grande paraibano, mais pernambucano que eu conheço, né? No Museu Levino Ferreira, que ele participa, né? Com o SENCAP, que valoriza sempre a nossa cultura e que devemos dar mais as mãos para a gente valorizar mais ainda os nossos artistas, né, e os divulgadores de frevo. Um abraço a todos os pernambucanos e pernambucanas, porque eu tenho um movimento chamado Pernambuco Tem Valor, do Cais ao Sertão. A gente tem valor, muita gente de valor. Já passei em Petrolina, um abraço ao pessoal de Petrolina, né, Pernambuco. Já passei também em Arco Verde para o primeiro festival de frevo do Sertão, e vamos ter agora o segundo evento, né? Então é isso aí, Kleber. Valeu aí a força, porque o frevo tem que ser assim, dessa forma, de união. Um abraço a todos.
0: Muito obrigado pela sua participação no programa. E aqui encerramos o Temer Frevo, hoje com a música de Luiz Fernando Poeta. Até o próximo programa. Esteve com os senhores, Hugo Martins.
1: Obrigado.
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0: 5 horas.
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0: Passamos a apresentar Memória de Nossa Gente, um programa de Renato Failante para a Rádio Universitária FM. Memória de Nossa Gente se divide em três séries. A série documental, músico, poeta, compositor, intérprete nordestino, e a série emboladores, violeiros e repentistas. Hoje focalizamos na série músicos, poetas, compositores nordestinos, Geraldo Maia. Geraldo Maia, é um prazer enorme tê-lo no nosso programa depois de algum tempo. Aliás, o último CD que você lançou, lançou também aqui no nosso programa. Você sempre faz o CD e o show. E esse aqui, agora, fala um pouquinho sobre esse seu novo trabalho.
1: Antes de mais nada,
0: Geraldo Maia.
1: Antes de mais nada, boa tarde para você, Renato Failante. Boa tarde aos caros ouvintes aqui da rádio. E também é sempre um prazer para mim estar aqui, estar nessa rádio que sempre prestigiou e continua prestigiando o meu trabalho. A Via é meu último disco, eu lancei há aproximadamente um ano e venho trabalhando ele nas rádios e fiz alguns shows já referentes a esse disco. E é um disco autoral. Ele tem uma peculiaridade diferente dos meus outros discos autorais, que são o Peso Leve, o Lundum e o Estrada. Nesse A Via, eu não tenho nenhuma letra minha. Todas as letras são de parceiros e todas as músicas são minhas. Então foi uma parceria que começou assim, a partir de uma conversa com Everardo Norões, que é um poeta, né, um grande poeta, que inclusive nem está aqui mais morando entre nós, foi morar em Portugal. E ele sempre gostou muito desse meu lado autoral e tal, e perguntou: Geraldo, por que você não faz um disco novo autoral? Aí eu disse para ele: por que você não me dá uma letra? Por que você não faz uma letra? E aí imediatamente ele mandou Goiaba, que é uma das faixas do disco, e eu rapidamente musiquei, assim, tive uma sintonia muito grande e rápida com a letra, com a maneira como ele escreve e tal. E aí, a partir daí, o disco começou a ser construído, acabou que entraram quatro parcerias minhas com ele aí no disco, Norões. E tem mais vários outros parceiros, meus parceiros mais habituais, como Paulo Marcondes, como, enfim, Juliana Holanda. E alguns parceiros novos com quem eu fiz pela primeira vez parcerias, como Chico Bezerra, Tibério Azul, Marcelo Pereira, não é, que é o editor do Caderno C. Tem duas músicas minhas com ele aí. Tem uma parceria com John Rotapo, que é meu companheiro. E tem, que mais que eu me lembre assim, Paulo Marcondes, já falei.
0: Aqui tem também umas participações especiais.
1: E tem algumas participações especiais. Sim, tem uma parceria com Marco Polo também. E tem, acho que é tudo. E tem as participações de Almério, que é um cantor de Caruaru, assim, um super cantor.
0: Conheço.
1: Que acabou de tá lançando um disco agora pelo Projeto Natura. Tem a Aninha Martins, que também é uma super voz. E tem a participação de Zé Brown.
0: Breno Lira, né?
1: Breno Lira nas guitarras, Areia no baixo acústico e Juliana Holanda. É um disco enxuto, pequeno, com poucos músicos. E é um disco muito, assim, vivo, acústico, orgânico, assim, sem muitas... Não tem truques, assim. É a letra, a música, a minha voz e os arranjos bem básicos, bem assim, orgânicos mesmo, assim. Sim. Sem nenhum invencionismo, assim.
0: Então vamos ouvir desse disco recém-lançado pelo Geraldo Maia, que já está trabalhando esse disco, A Via, que é a primeira faixa que dá nome ao CD, e O Filósofo no Trapézio. Essa é sua e...
1: De Marcelo Pereira.
0: Marcelo Pereira.
1: A letra dessa música, na realidade, é um poema de Marcelo que eu adaptei.
0: Ah, sei.
1: E virou uma parceria musical. E A Via é uma parceria minha com Juliano Holanda. Ambas... As letras são dos parceiros e as músicas são minhas.
0: Perfeito. Então vamos a elas.

0: É isso aí, Geraldo Maia no programa Memória de Nossa Gente. Geraldo, você teve a incursão como compositor em dois ou três CDs, como você acaba de dizer. Uhum. O primeiro CD seu, que não foi autoral, você fez em Portugal, não é?
1: Isso.
0: E lançou aqui, inclusive lançou aqui no nosso programa.
1: Isso, que é o Verdágua.
0: Verdágua, exatamente.
1: É de 1900... Na verdade, ele não é autoral. Você falou autoral, não.
0: Não, né? não. Esse não é autoral.
1: Isso, é de 1999, é meu primeiro trabalho. E ele foi, assim, uma ponte entre as coisas daqui e as coisas de lá, um pouco. Assim. Na realidade, eu gravei ele quase todo em Portugal e finalizei aqui.
0: É, inclusive, depois você fez uns resgates.
1: Isso.
0: Não sei se foi um resgate... de Manezinho Araújo, não?
1: Também. Na verdade, eu fiz um disco tributo a Manezinho, que é o Ladrão de Purezas, mas antes desse tributo, eu fiz o Samba de São João.
0: Samba de São João.
1: Que foi um disco orientado a partir da sua pesquisa, Pernambucanos no Disco, não é?
0: Isso.
1: E aí eu cantei Eustorgio Vanderlei, cantei João Pernambuco, cantei o próprio Manezinho, cantei Capiba,
0: cantei
1: Lopes Miranda.
0: Muita gente, você conseguiu fazer com que esse pessoal
1: Stefana
0: fosse
1: de Macedo,
0: revivido, principalmente Stefana de Macedo,
1: isso,
0: que é de uma época...
1: Que é maravilhosa.
0: Exatamente, e pouca gente conhece,
1: né?
0: Exatamente. Eu tô fazendo...
1: Foi uma pioneira, né, Renato?
0: É, pioneira, como mulher, inclusive.
1: Isso, pianista e tal.
0: Exatamente. Ela e Tia Amélia, isso, são precursoras, né, da, isso, música feminina, da música, da presença feminina
1: na música popular,
0: brasileira, né? Exatamente. Bom, você fez música e letra no Lundu, se não me engano.
1: Lundu e no Peso Leve.
0: Peso Leve, exatamente.
1: E depois ainda
0: e agora você está como parceiro.
1: Isso.
0: Né? Como músico.
1: Como compositor das melodias.
0: Geralmente, antigamente, e hoje ainda. É o pai da música, na verdade, né?
1: Exato.
0: Você, sem dúvida, tem sido um compositor e um músico, um intérprete brilhante no resgate e no trabalho com a nossa música. E os seus trabalhos, geralmente, denotam muito bom gosto. Né?
1: Obrigado.
0: Não estou fazendo elogio, estou dizendo a verdade. Aliás, você e o nosso amigo... Gonzaga Leal, né?
1: Uhum.
0: Sobressai exatamente, não só pela interpretação, que vocês são muito bons, mas também pelo bom gosto no todo, uhum, no trabalho, uhum, que vocês conseguem executar.
1: Temos, né, muitas semelhanças na trajetória musical. Assim.
0: Sem dúvida nenhuma.
1: Só que Gonzaga ainda tem uma coisa a mais que eu, que ele é um exímio pesquisador. Assim. Eu invejo a capacidade que ele tem de garimpar a música brasileira. Eu faço
0: exatamente.
1: Isso também um pouco, mas eu acho que ele faz com mais...
0: Ele teve
1: profundidade
0: e eu ajudei muito ele na época lá na Fundação, inclusive aquela letra muito bonita do Hermínio Belo de Carvalho.
1: Sim, do Amigo.
0: Amigo foi de uma música que eu cedi a ele lá, uhum, uma partitura, né?
1: Uhum.
0: Ele gostou muito, levou o Hermínio, que era amigo dele, meu amigo também, fez a letra.
1: Uhum.
0: Né? E ficou muito bonito aquela música, muito bonita mesmo. E difícil, viu?
1: Difícil, irmão.
0: Uma música difícil de ser interpretada.
1: É de Capiba a música, né?
0: É de Capiba, exatamente.
1: É linda.
0: Capiba tem coisas lindas, tem choros, inclusive aquela menina que
1: Dalva?
0: Foi do conservatório, não, a pianista.
1: A Eliana.
0: Eliana Caldas.
1: Eliana
0: fez
1: Caldas
0: um disco, formidável.
1: Formidável.
0: Relembrando essas músicas de Capiba.
1: Sim, sim.
0: Bom, mas vamos ouvir ainda aqui do Avia, Geraldo Maia, vamos ouvir o que pudermos ouvir, porque o CD tem 15 faixas, nós vamos ouvir mais duas, e você vai falar um pouquinho sobre essas duas, Bicho Gente e o Rock do Ofício.
1: Todas as duas são parcerias com Everardo Norões. Bicho Gente é uma letra dele muito cáustica e, assim, crítica, né, da realidade atual da gente no que toca às questões políticas e a ganância e a facilidade com que algum, e o proselitismo das religiões pentecostais e tal. É muito interessante essa letra, o Rock do Ofício. Perdão, eu falei do Rock do Ofício. E Bicho Gente também é uma letra que tem uma certa acidez, assim, ele faz até uma coisa que me remeteu a Erickson Luna, por isso que no final eu declamo um poeminha de Erickson Luna, que é o Esse Homo, que é uma coisa meio nietzschiana, assim, tal.
0: Sim.
1: E, enfim, são duas letras muito interessantes, assim, de Everardo Norões, que eu...
0: Tem um templo na Espanha, né, em Barcelona, o Homo.
1: O Esse Homo?
0: É, né? Não tem um templo na Espanha, que é uma
1: coisa
0: formidável.
1: Mas ambas são parcerias com Norões.
0: Noronha, Everardo Norões, grande poeta.
1: É, grande poeta.
0: E depois nós vamos de Changes,
1: né? Changes.
0: Changes, que é, tem alguma influência aqui?
1: Estrangeiro? É, Changes, na verdade...
0: Quer dizer o que em inglês?
1: Eu pedi,
0: Changes.
1: Mudanças.
0: Chances, mudanças.
1: É, mudanças. Na verdade, Bob Dylan tinha uma música...
0: Dylan, que foi homenageado com
1: foi
0: o prêmio Nobel. Né?
1: Laureado com
0: pela
1: Nobel,
0: primeira vez, exatamente. Olharam para esse lado, né? Da música.
1: Formidável. Bob Dylan tem uma música de 64, salvo engano, que é The Times They Are Changing.
0: E
1: que era Os Tempos Estão Mudando.
0: A hora das mudanças, né?
1: Mas era uma letra, positiva, assim, porque a gente estava ali num momento que era bem diferente.
0: Era um momento mágico.
1: Era um momento mágico e tal. Os hippies nascendo e aqueles
0: movimentos.
1: Todos os movimentos liberais, né?
0: Exatamente.
1: Aí John fez uma letra que é o oposto,
0: o
1: é uma coisa mais, pessimista, mais niilista, assim. Que
0: não vendo muito futuro.
1: Não vendo muito futuro nesse momento atual que a gente está vivendo. Então, é uma letra bem quase monossilábica, assim, poucas palavras, mas bem palavras bem contundentes, assim, bem fortes.
0: Perfeito, Geraldo. É sempre bom lhe ouvir. Então, nós vamos agora de Bicho, Gente e Changes.

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0: Memória de Nossa Gente é o programa que está em seu receptor, Rádio Universitária. Lembrando também que a Rádio Universitária está em cadeia com a Rádio Universitária AM. Nós estamos transmitindo em FM e em AM, não se esqueçam disso. E estamos também pela internet, né? Você pode ouvir também o nosso programa pela internet. Eu vou dar para vocês todos os links daqui a pouquinho, tá? E nós estamos curtindo aqui Geraldo Maia no dia de hoje, nesse domingo. Geraldo, você, além desse trabalho, você está fazendo shows?
1: Sim, vou inclusive fazer um agora, na próxima sexta-feira, dia 19 de novembro, às 19 horas, ali no Teatro Capiba, no Sesc Casa Amarela. É um show solo, um show individual meu e... Bom, está todo mundo desde já convidado.
0: Eu assisti lá, inclusive, foi o que você fez, Samba de São João.
1: Samba de São João, isso.
0: Você sempre faz o CD e os shows, esse aqui?
1: Esse aí eu fiz já alguns shows. Agora, algumas músicas dele, salvo engano, duas ou três, vão estar nesse show do próximo sábado, lá no Teatro Capiba.
0: Perfeito.
1: Mas não é um show do disco, porque o show do disco eu precisaria estar com Breno Lira, Juliana Holanda e Areia, não é? Que é o trio que me acompanhou nesse disco.
0: Sei.
1: E esse show é um show solo, é um show em que eu canto canções da música brasileira e da música portuguesa. Eu vou cantar alguns fados e tal. É um show bem linkado, assim, entre Portugal e Brasil. Assim.
0: É, você tem um laço muito profundo da sua família.
1: É, meu pai e minha mãe não eram portugueses.
0: Eram portugueses.
1: E eu morei lá há 9 anos, né?
0: É, eu trabalhei com uma prima sua lá na Fundação
1: Jorge Nabuco. Sim, ela vai estar nesse show.
0: Que é filha de português.
1: Natália.
0: Né? Natália.
1: É filha do irmão do meu pai.
0: Exatamente.
1: Tio Jaime.
0: Natália, gente muito boa. Bom, Geraldo, você sabe que as letras, geralmente, que são feitas para você ou que você as faz, são letras profundas, são letras que não passam despercebidas, né?
1: Uhum.
0: Você tem uma, inclusive, que é uma oração que você faz a Santa Maria.
1: Ah, sim. Nossa Senhora. Nossa Senhora das Graças.
0: Exatamente, é. Essa, inclusive, eu aproveitei ela num CD quando eu fiz 30 anos do programa, 25 ou 30 anos.
1: Não, na verdade o nome dela é De Todas as Graças.
0: De Todas as Graças, é exatamente, Nossa Senhora das Graças.
1: Ave Maria, de todas as graças, acuda no agora, que o agora é a hora, amanhã não tem paz.
0: Exato, que é uma letra sua.
1: É,
0: né?
1: Letra e música.
0: Letra e música sua.
1: Que vai estar nesse show de sábado.
0: Também, né? Você está animado para um outro trabalho mais próximo?
1: Olha, eu estou tentando ainda ver se maturo mais o Avia, não é? Porque é um disco que eu praticamente acabei de lançar, fiz ainda muito pouca coisa com ele, coloquei um projeto recentemente no Fun Cultura para fazer uma circulação, infelizmente não passou, mas eu estou confiante de que ainda há espaço para trabalhar esse disco, então eu não quero me livrar dele ainda, sabe? Eu já fiz muito disco, Renato, eu sou uma pessoa que já gravei muitos discos.
0: Já gravou muita coisa.
1: Preciso ficar mais conhecido, além do...
0: E você é de uma geração muito forte, uma geração que captou muita coisa boa, viveu um tempo bom de música, né?
1: Isso, foi difícil, mas foi bom.
0: Difícil, mas revolucionário, né?
1: É, exatamente.
0: Geração
1: de Lenine, de Lula Queiroga, de Zé Rocha,
0: perfeito.
1: De João Walsh e tantos outros.
0: Marco
1: Cássio
0: Polo,
1: Sete, né? Marco Polo,
0: exatamente.
1: Henrique Macedo, Paulo Marcondes,
0: muita gente boa, né? Que poderia estar melhor. Não é?
1: Com certeza.
0: Se Pernambuco fosse mais
1: acolhedor
0: a abraçar o seu...
1: E desenvolvesse políticas realmente eficazes de proliferação da música, de continuidade
0: nossa cultura.
1: A gente é muito sazonal, faz só aquelas festas pontuais.
0: Talvez a região
1: pontuais.
0: Mais rica, né? Em matéria musical e folclórica, seja essa nossa, né?
1: É um celeiro, né?
0: Não há, exatamente, é um celeiro de arte, perfeitamente.
1: A gente não escoa os trabalhos, porque não tem como escoar.
0: Exatamente. Quando Naná esteve aqui, uns anos atrás, muitos anos antes dele falecer, ele vinha com um menino que era diretor no estúdio lá nos Estados Unidos com ele. E ele dizia, eu vim aqui garimpar, rapaz, o que tem aqui, eles não conhecem lá. Então é uma novidade. É fácil de você penetrar no mercado com esse material.
1: Uhum.
0: Ele disse, o menino era filho de um embaixador americano que esteve no Brasil e viveu em Garanhuns. Estou esquecendo o nome dele.
2: era uma pessoa que com ele trabalhava também garimpando. Depois ele voltou e ficou por aqui definitivamente, né? Mas ele andou pesquisando com essa pessoa e me disse isso lá na Fundação Joaquim
1: Nabuco. Eu sei de quem você está falando, esqueci o nome dele, está na ponta da língua.
2: Exatamente. Né? Ele estava como diretor desse estúdio em Nova York, um estúdio que eles tinham em Nova York. Anderson.
1: Arthur Lindsay.
2: Arthur Lindsay, exatamente.
1: Ele já produziu Caetano, aquele disco.
2: Exatamente.
1: O disco de Caetano. Ai, Deus. O Estrangeiro.
2: O Estrangeiro, ele até falou.
1: Arthur Lindsay.
2: Pois é, ele elogiou tanto a nossa, nossa riqueza, e Naná dizia: não, isso aqui eles não conhecem, eles estão acostumados até com Beethoven, Bach, música popular do mundo inteiro, mas essas coisas que o Recife tem, essa riqueza, eles desconhecem. Então, isso, quando a gente chega lá com isso aí, é um Deus nos acuda, verdade, entende? Verdade. Mas, infelizmente, esse viés, os daqui não percebem, né? Bom, vamos continuar ouvindo o nosso Geraldo Maia com A Via. Esse trabalho que está sendo desenvolvido agora é com um show em Casa Amarela, ali no Sesc de Casa Amarela, sábado, não é?
1: Sábado, dia 19 agora.
2: Sábado dia próximo. 19, a partir das 8 da noite.
1: Às 19 horas.
2: Às 19 horas, certo.
1: Teatro Capiba.
2: Ok, então vamos ouvir do CD de Geraldo Maia, A Via, Desmundo.
1: Desmundo é uma parceria minha com Paulo Marcondes, é uma letra dele também, uma letra muito instigada, muito contundente.
2: Paulo Marcondes tem uns trabalhos muito interessantes também. O Olho do Menino.
1: O Olho do Menino é uma outra parceria minha com Everardo Noronhas.
2: O Everardo Noronhas é mais permanente aqui, né?
1: São quatro CD, parcerias, né, com ele.
2: Então vamos às duas, Desmundo e O Olho do Menino, na interpretação de Geraldo Maia, do seu CD A Via.

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0: 5:34.
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3: Geraldo Maia no programa Memória de Nossa Gente, trazendo o seu CD Havia, um CD que nós ainda não havíamos colocado nesse programa, né? Nós fizemos a apresentação de vários CDs do nosso Geraldo Maia, espetaculares CDs, coisa muito boa que ele tem feito, não é? Teve um também que eu gostei muito, que foi, acho que foi Lundu.
4: Lundu.
3: Que você recebeu.
4: Um prêmio,
3: não foi isso?
4: Projeto Pixinguinha.
3: Exatamente.
4: Isso. Eu gostei. E Isaá.
3: Isaá. Onde é que anda a Isaá?
4: Ela está por aí, ela vive fazendo show, né? Na noite aqui agora, ela tem cantado muito na noite recifense.
3: Nunca mais eu vi. Ela saiu daquele grupo, né?
4: Santa Massa, né?
3: É. Não das meninas, como é?
4: Ah, sim, o Comadre Florzinho.
3: Comadre Florzinho, né? Que foi uma coisa que eu pensei que ia...
4: Mas ela trabalha, às vezes, também na Santa Massa, com DJ Dolores, né?
3: Eu sei, sei. DJ Dolores. Aí tem intérpretes aí, Geraldo, que têm surgido, muito bons também,
4: sim,
3: cantando,
4: sim,
3: né?
4: Tem vários.
3: Eu tenho visto ali naquela...
4: Essa Aninha Martins é uma, tem um fôlego, assim, muito bonito. Pra...
3: Tem uma menina também, veio até o programa.
4: Tem um cara novo aqui, também, chamado Tiago Martins.
3: Tiago Martins, esteve aqui.
4: Tem uma voz linda.
3: É uma menina chamada Luísa Fittipaldi também, que tem uma voz muito bonita, não sei se você
4: não
3: conhece.
4: Conheço,
3: inclusive gravou alguma coisa ali. E tem um compositor excelente.
4: Tem uma filha de Wilson Freire, né? Sofia Freire.
3: Sofia Freire,
4: mas
3: exatamente.
4: Mas eu conheço muito pouco, assim, ainda preciso ver
3: e
4: melhor o trabalho.
3: E o Chico Bezerra, ele sempre me manda, né, gente nova que aparece aí. Ele está gravando com um bocado de gente também,
4: é,
3: né?
4: Ele fez um disco de valsas e canções.
3: Valsas, ótimo,
4: lindo,
3: aquele
4: lindo,
3: disco
4: lindo.
3: Dele, ótimo,
4: maravilhoso.
3: Ótimo. Ele tem uma veia poética formidável, né?
4: Sem dúvida.
3: Então, Geraldo, nós vamos aqui ouvir mais o teu CD, porque quanto mais ouvirmos os teus CDs e os teus trabalhos, melhor para o nosso público, né? Aqui tem um Goiaba, que me lembra a infância, isso.
4: Goiaba,
3: muito, né?
4: Goiaba é uma parceria minha com Everardo Norões, que é uma letra também muito bonita dele. Aliás, foi a primeira música que eu fiz para esse disco, e foi a partir dela que o disco foi se desenhando.
3: Certo. Tem outra também, Nudez.
4: Aí Nudez é uma parceria minha com Marco Polo. Marco Polo, grande Marco, do que era do Ways Ave Sangria, não é? E essa música conta com a participação de Almério nos vocais. É isso.
3: E o Ave Sangria, de vez em quando, está fazendo um show ou outro por aí. Isso. Fizeram até uma ida ao sul do país.
4: Isso,
3: o Almir me falou que foi um sucesso lá. É uma retrospectiva sobre a música daquela época.
4: Uhum.
3: E eles participaram.
4: Isso,
3: né?
4: Isso.
3: Eles fizeram uma presença formidável lá no Ibirapuera, lá em São Paulo e tal. Ele, de vez em quando, vem por aqui, o Almir. É outra figura também do Ave Sangria.
4: Lendária,
3: que,
4: né?
3: É, lendária.
4: Praticamente só tem ele e Marco agora, né? Porque Almir... Oh, e Vinho faleceu, né?
3: Aquele Israel já havia falecido. Também já havia falecido, Israel.
4: A Grice Noia, que era o percussionista, também faleceu recentemente.
3: É uma turma nova que foi embora mais cedo, né? Infelizmente é isso mesmo. Geraldo Maia e Havia.

0: Voltamos com Geraldo Maia no programa Memória de Nossa Gente, depois de fazermos um pequeno intervalo. 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Geraldo Maia no programa Memória de Nossa Gente. Geraldo, você teria alguma reclamação a fazer? Algum protesto? Alguma mensagem? Microfone
1: Renato,
0: da sua disposição.
1: Eu endosso as palavras de alguns colegas que andaram aí falando no Facebook, e isso virou também matéria de jornal, não é, Marcel Melo, que eu me lembre agora, Ira Caldeira, acho que Josildo e outros, Cristina Amaral e tal, tem se reclamado da demora para pagar os cachês e é um fato. Eu estou também com cachês à espera de receber há 4, 5 meses e não os recebo. Então, acho que a gente precisa acabar com isso. O artista cantor tem que ser pago.
0: É verdade.
1: Vá lá em que se tenha um prazo, não é, de tramitação,
0: tramitação
1: ali.
0: Normal.
1: Já é de 2, 3, 4 semanas. Agora, de meses é uma coisa meio absurda. E isso precisa acabar, inclusive porque muitas vezes isso vira tema de campanha. Governadores, prefeitos, quem quer que seja, prometem que isso não vai ser mais assim e continuamos na mesma situação de sempre.
0: O que eu não entendo é o seguinte, muitas vezes você que faz um show, você tem que financiar, em nome dessas entidades, o seu show.
1: Uhum.
0: Senão você não vai fazer na medida do contrato que foi feito.
1: Claro.
0: Né? Então você teria que ter já um dinheiro adiantado, né, para poder executar, e depois o pagamento final. O trabalho é assim que se paga, né? Quando
1: claro.
0: Você encomenda um trabalho, você paga logo adiantado uma parte e a segunda parte você recebe depois que o trabalho é executado.
1: Correto.
0: Então, nós estamos financiando o nosso trabalho, né? Os artistas, de um modo geral.
1: Eu queria também aproveitar para lembrar o público, ao seu público em particular, que meu disco se encontra à venda. Posso falar?
0: Pode.
1: Pronto, lá na Passa Disco. Praticamente, você sabe que loja de disco é uma coisa hoje, é uma raridade, né?
0: É, exato.
1: Mas a gente tem ali Fábio Cabral, resistindo, né, com muita bravura e muita dignidade, com a Passa Disco. E ele é um guardião, né, digamos assim, da nossa cultura.
0: Inclusive,
1: E meu disco está lá à venda, não só o Havia, mas alguns outros.
0: É verdade. Inclusive, os lançamentos que são feitos ali são ótimos. As pessoas deviam prestigiar. Houve um tempo que aquela comunidade ali interna proibiu o lançamento de alguns trabalhos, o que era realmente se constituía num crime contra a cultura.
1: Não,
0: né?
1: Exatamente, não era contra a loja de Fábio, era contra a cultura pernambucana.
0: E eu fui um dos que protestei aqui, né, veementemente. O Fábio tem um trabalho formidável, merece todo o nosso apoio. E você, além de encontrar o Geraldo Maia, esse que foi lançado agora, você encontra todos os discos que Geraldo Maia lançou. Certo?
1: Quase todos. Alguns estão esgotados.
0: Estão esgotados. Então, vocês devem prestigiar o menino ali nos fundos do sítio da Trindade.

0: eruditos, né? Uhum. É, das regiões do campo também, de Portugal. Havia Sedém, e tem muita coisa desse tipo aí que na minha infância ela dizia muito. E aqui, quando você falou em goiaba, eu me lembrei de goiabeira. A gente, quando traquinava, quando era menino, você leva uma cipoada de cipó de goiabeira, né?
1: Exatamente. Mas eu roubei muita goiaba também nos quintais.
0: Quem não roubou? No que tinha de roubar, a gente roubava em fruta. Caju, manga. Pitomba. É isso aí, perfeitamente. A Fada e o Rouxinol, essa é sua com quem?
1: Com Juliano Holanda, é um frevo de bloco.
0: Ah, um frevo de bloco.
1: Uma letra muito bonita que ele fez e que eu musiquei.
0: Eu botei até um trabalho aqui de um menino que tem feito muito pelo frevo de bloco. Ele morou em Portugal, está na Alemanha agora, o João Araújo, né?
1: Uhum.
0: Ele lançou um disco e eu fiz uma apresentação aqui muito interessante. A Fada e o Rouxinol do CD A Via, de Geraldo Maia. E depois, Se Me Quer Bem, né?
1: Se Me Quer Bem.
0: Perfeito.
1: Se Me Quer Bem é uma parceria minha com... Minha única parceria, na realidade, com Silvério Pessoa.
0: Silvério Pessoa. Aliás, eu me lembrei de Silvério quando eu falei em goiabeira. Ele tem uma cipó de goiabeira, né? Uma música muito interessante. Silvério é muito amigo meu. Sempre está lá na minha casa, em Gravatá.
1: Uhum.
0: Tomando umas, que ele gosta.
1: E você também gosta?
0: Né? É, gosto de um vinhozinho.
1: Uhum.
0: Tô proibido de tomar uísque.
1: Ah, é?
0: É? É, mas o vinho é uma constante. Aliás, você me mandou umas garrafas de vinho de presente.
1: Uma vez,
0: já as tomei a long time.
1: A long time. Long time ago.
0: É. A Fada e Rouxinol e Se Me Quer Bem, do CD A Via, de Geraldo Maia. Vamos a elas.

0: Geraldo Maia no programa Memória de Nossa Gente deste domingo. É disco produzido por Juliano Holanda, Geraldo Maia e Breno Lira. Os arranjos são do próprio Geraldo Maia, de Juliano Holanda e Breno Lira. Gravado e mixado e masterizado por André Oliveira no estúdio Muzak, entre julho e dezembro de 2015. Editado por Juliano Holanda e André Oliveira. Projeto gráfico e arte de Luiz Arraes, com colaboração de Pedro Zenival. Fotos Aldo Rocha, Tereza Maia e arquivo pessoal de Geraldo Maia. Tereza Maia é tua irmã, né?
1: Minha sobrinha.
0: Sobrinha, né? E tua irmã, como é que tá?
1: Terezinha.
0: É, sempre Filomena, está junto de você,
1: tá, Filomena. Tá. Vão estar todas no show de sábado.
0: Um abraço para elas.
1: Lá no Teatro Capiba.
0: Então, minha gente, nós vamos encerrando o programa hoje de Geraldo Maia, programa exclusivo com esse cantor, é tão significativo para a nossa música. A Via foi o seu trabalho que nós apresentamos nesta manhã, e Geraldo Maia para suas despedidas.
1: Eu queria só registrar que a gente vai ouvir agora O Rato Roeu, que é uma parceria minha com Chico Bezerra, e no finzinho do disco tem uma vinhetazinha, que é uma repetição do Filósofo no Trapézio, que é a música que eu canto no início do disco. E aqui ela vai ser cantada só voz, sem a capela, não é como se diz, por Aninha Martins. Eu queria agradecer imensamente a participação, o convite para participar outra vez desse seu digníssimo e importante programa, Renato Failante. Agradeço imensamente aos ouvintes que nos acompanharam até aqui. E queria lembrar que no próximo sábado, dia 19, às 19 horas, vou estar no Teatro Capiba, que é ali no Sesc Casa Amarela, com um show solo, eu sozinho, me acompanhando ao violão, onde canto canções, de um modo geral, canto umas duas desse disco novo e canto várias canções do cancioneiro clássico tradicional brasileiro e do português também. Faço uma mistura aí de canções brasileiras
0: e portuguesas.
1: Então, minha
0: gente, nós vamos estar presente nesse show do Geraldo Maia, que é muito importante. Vamos trabalhar a nossa cultura e protestar contra aqueles que não apagam. Não apagam não é no apagar, não. É não pagam aquilo que devem realmente aos nossos músicos, que precisam viver, não é? São profissionais que vivem da sua arte. Então vamos a Geraldo Maia e as duas últimas músicas, O Rato Roeu e O Filósofo no Trapézio. Uma vinheta que vocês terão no final do programa. Obrigado, Geraldo, pela sua presença. É sempre uma honra tê-lo no nosso programa. E obrigado a vocês que estiveram conosco esta tarde de domingo. Até o próximo.

0: Chegamos ao final de mais uma audição do programa Memória de Nossa Gente, que contou hoje com a participação de Geraldo Maia, o cantor, o intérprete e o compositor. Na técnica de som e mixagem esteve Chico Rocha. Obrigado, amigos, pela atenção dispensada e até domingo.
1: Cinco horas e 59 minutos.
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3: Olá, seja bem-vindo ao programa Realidades, um programa produzido por professoras, professores, técnicos e técnicas e estudantes da UFPE, além de colaboradores de outras universidades e movimentos sociais, desde 2006. Meu nome é Bárbara Bastos, professora de administração da UFPE.
4: E meu nome é Daniel Rodrigues, sou professor do Centro de Educação, né, da UFPE, e hoje a gente vai discutir a política de saúde mental no Brasil, né, a luta antimanicomial e especialmente a questão das comunidades terapêuticas nesse cenário.
3: A luta antimanicomial não surge de forma isolada no Brasil. Ela se constrói a partir dos anos 70 e 80, com a organização de trabalhadoras e trabalhadores da saúde, usuários, familiares e movimentos sociais, em diálogo com experiências internacionais, como a reforma psiquiátrica italiana. Essa luta questiona o manicômio como espaço de cuidado e passa a defender direitos, cidadania e tratamento em liberdade. Com o movimento antimanicomial e a reforma psiquiátrica, consolidada em lei em 2001, o país passa a defender o cuidado em liberdade, no território e dentro do SUS. Ao mesmo tempo, hoje existem mais de 1.800 comunidades terapêuticas em funcionamento no Brasil, mas apenas cerca de 300 mantêm parceria com o governo federal, com apoio financeiro da SENAD para acolhimento de pessoas sem condições de pagar tratamento. É a partir dessa disputa entre o SUS, a política de saúde mental e o avanço das comunidades terapêuticas que a gente vai conduzir a conversa de hoje.
4: Então, hoje a gente está aqui com o queridíssimo, né, o Pedro Costa, que ele é psicólogo, professor do Instituto de Psicologia da UNB, da Universidade de Brasília, militante socialista e antimanicomial. Pedro, super bem-vindo aqui, né, fazer esse debate contigo é muito importante nesse momento tão difícil, né, dessas lutas. E a gente vai começar perguntando, né? Como é que foi esse movimento, né? As pessoas falam muito do manicômio como uma necessidade, né, de funcionar, né, a saúde mental. Como é que surge esse movimento que vai contrária a essa política, né? Porque eu acho que essa raiz, né, da luta antimanicomial é central para entender as comunidades terapêuticas, né, Pedro?
5: Olá, Bárbara, Daniel. Queria começar, então, agradecendo o convite. Oportunidade de estar aqui conversando com vocês, todo mundo que nos escuta, e para parabenizar também a iniciativa aí tão longeva e vida longa, né, o projeto e a iniciativa. Bom, é importante a gente começar respondendo essa pergunta, Daniel e Bárbara, né, fazendo a famosa limpada de terreno, né, que eu quero chamar de limpada de terreno aqui, né. Quando a gente está falando de manicômio, a gente está falando de uma instituição que não é só apenas o prédio, um edifício, não é só a arquitetura física da coisa, né? O manicômio é, antes de tudo, uma expressão institucional do modo de funcionamento dessa sociedade. Uma sociedade que, ao mesmo tempo, produz suas contradições internas e busca gerir tais contradições internas, só que orientada à sua própria reprodução, à sua própria manutenção. Então, a gente pode entender o manicômio como a instituição que vai buscar materializar concretizar algo dessa lógica de funcionamento dessa sociedade na qual a gente vive. Né? Então, o manicômio ele é, antes de tudo, uma expressão, uma instituição que materializa e concretiza a lógica de funcionamento da sociabilidade capitalista, ou algo dessa lógica, uma razão de ser, uma forma de ser dessa lógica. Então, o manicômio, antes de tudo, a materialização da lógica asilar manicomial, que é uma razão de ser, que é uma forma específica da lógica de funcionamento capitalista. Então, é fundamental a gente começar, então, fazendo essa limpada de terreno, porque muitas das vezes as pessoas entendem o manicômio como se fosse uma mera edificação, como se fosse um mero prédio, um mero local. Ele é também isso, mas ele é mais do que isso, né? Porque se a gente incorre nessa interpretação errônea e simplificadora, a gente pode chegar na conclusão, inclusive, de que essa instituição, se fosse sinônimo de um prédio, de um edifício, seria mais simples de ser superada, seria mais simples de ser extinta. Mas se a gente entende essa instituição social como uma forma específica de ser da própria lógica de funcionamento capitalista, a gente vai entender que o buraco é mais embaixo. A gente vai chegar a uma conclusão de que acabar com os prédios, as edificações manicomiais, ele é fundamental, mas isso por si só não faz com que a gente finde, extingua o manicômio enquanto uma expressão dessa lógica, da lógica asilar manicomial, mas uma expressão da lógica capitalista de funcionamento. Então, essa lógica e a instituição que é derivada dela, que a materializa, está no solo histórico, está nas placas tectônicas dessa sociabilidade, que é uma sociabilidade pautada na exploração, na opressão, na alienação, em suma, na violência, na desumanização, e que ao mesmo tempo que ela produz suas contradições internas, ela também se prontifica a lidar com tais contradições, só que, de novo, não no intuito de resolver o problema indo pela raiz, mas justamente de mistificar, de ocultar como ele é produzido enquanto problema, até porque se a gente compreender como ele é produzido, a gente vai virar nossos olhos para o próprio modo de funcionamento alienante, exploratório e opressivo dessa sociabilidade, mas então ela vai fazer isso mistificando, ocultando o próprio processo de produção daquilo que a gente vai entender historicamente, né? Enquanto loucura, como sofrimento psíquico, mais recentemente como transtornos mentais, em suma, tudo isso que figura, né, no campo da saúde mental e que vai ser depositado no manicômio como uma suposta solução, como uma suposta resposta a essas contradições internas. Eu gosto muito de trazer uma metáfora, né, uma analogia aqui com uma grande produção que a gente tem literária, que é o Quarto de Despejo, da Carolina Maria de Jesus, para assentar muito do que eu quero falar aqui. Né? Essa mesma sociabilidade que produz os despejos, e aí a gente sabe muito bem de que despejos que a gente está falando, que são os sujeitos, os indivíduos, os grupos que materializam, que incorporam, né, essas contradições exploratórias, opressivas, violentas, né? Ao mesmo tempo que produz os despejos, ela se prontifica a produzir os quartos nos quais esses despejos serão depositados. O manicômio é um desses quartos de despejo. Disso a gente pode depreender que o manicômio é tudo menos instituição de cuidado, é tudo menos instituição de tratamento. Ele é uma instituição de violência, como o próprio movimento antimanicomial há pelo menos 7, 8 décadas tem colocado. A gente pode rememorar que, por exemplo, né, há trabalhos como o do David Cooper, né, quando vai apontar a violência manicomial, o manicômio como instituição da violência, inclusive, né, no avançar da própria psiquiatria a sua violência. A gente pode pensar no Franco Basaglia, que inclusive tem um texto, um capítulo chamado As Instituições, né, da Violência, dentro do livro A Instituição Negada. Então tem pelo menos 7, 8 décadas aí que a gente já tem isso muito evidente, que os manicômios não são instituições de cuidado, não são instituições de tratamento, são instituições de violência. Inclusive, isso ficou ainda mais expresso pós-Segunda Guerra Mundial, né, quando começou-se a comparar e chegar na constatação, né, em face do horror da barbárie nazista, que os manicômios tinham quase nada de diferença, em quase tudo se assemelhava aos próprios campos de concentração nazista. O próprio Basaglia chega nessa constatação, até porque ele, além, antes de ser psiquiatra, ele foi um combatente do fascismo italiano, né? Ele foi um combatente do fascismo, ele foi preso enquanto isso, e aí posteriormente como psiquiatra chegou, olha, qual que é a diferença do manicômio para as prisões e mais, os campos de concentração? Então, o que, que eu estou querendo aqui dentro dessa limpada de terreno? A crítica da luta antimanicomial, ela é o manicômio como instituição, mas uma instituição que expressa uma forma de ser violenta dessa sociabilidade, que produz seus despejos e, ao mesmo tempo, busca, né, segregá-los, busca ocultá-los, busca tirá-los de vista, violentando-os nos respectivos quartos, sendo os manicômios um deles. Então, a gente não pode entender isso como cuidado, como tratamento. São instituições da violência. E uma violência ou formas específicas de violência que remetem à própria sociabilidade na qual a gente vive. Então, o manicômio como uma lógica asilar capitalista se expressa enquanto instituição capitalista e mais para frente a gente pode avançar, inclusive, nas particularidades desse capitalismo e dessa instituição na própria formação social brasileira, de gênese e desenvolvimento colonial, colonizada, escravista. Isso é algo que a gente pode já trocar um pouco de ideia, sobretudo quando a gente falar das comunidades terapêuticas. Mas então a luta antimanicomial se põe contra essa instituição, contra essa lógica e contra a sociabilidade que precisa de manicômios para se reproduzir, que forja manicômios e que se reproduz nos e pelos manicômios. É só esse, entre aspas, né? Eu estou aqui brincando, é só esse o horizonte de luta que o movimento antimanicomial busca consolidar.
4: Mas isso é muito importante, Pedro, porque você nos diz aqui que é uma luta anticapitalista também, né? Assim, então, e uma das coisas que o capital divulga, elogia e aponta é justamente a liberdade. O capitalismo é fundado na liberdade. Só que se esquece de dizer liberdade para quem, né? E como é que se relaciona contra a liberdade dos outros, né? Quando você traz essa questão do campo de concentração, né? Quando, se a gente traz hoje no fascismo brasileiro, né? Um dos discursos do fascismo brasileiro é a liberdade. Liberdade de expressão. Então, gostaria que tu falasse dessa contradição, que é a luta antimanicomial, né, o capitalismo que se apresenta como o lugar da liberdade e das oportunidades. Como é que chega, então, nesse antagonismo, Pedro?
5: Bom, Daniel, acho que o manicômio é uma expressão muito evidente desse caráter antagônico e contraditório, né? Porque ao mesmo tempo que se, na retórica, a liberdade comparece como se fosse algo imanente ao modo de produção capitalista, o manicômio, enquanto uma instituição capitalista que expressa a lógica capitalista por meio da lógica asilar manicomial, já nega automaticamente, né, de maneira inerente, imanente, essa postulação, assim, né? Tanto que para isso ele precisa tolher, né, a liberdade, tanto no seu sentido mais aparente do ir e vir, como é por si mesmo, né, uma expressão já de uma série de tolimentos prévios dessa condição de existência, né? Tanto que um grande revolucionário que temos, o Frantz Fanon, em alguns de seus textos que compõem, né, um livro muito importante chamado Alienação e Liberdade, seus escritos psiquiátricos. Para quem não sabe, Fanon também foi um psiquiatra e que vai para Argélia, decide para Argélia para ser diretor de um hospital psiquiátrico, isto é, um manicômio. E aí, em determinado momento, em 1956, Fanon vai se dedicar de maneira mais integral às lutas, né, vai sofrer ali uma série de atentados, mas ele chega numa constatação de que o manicômio ele é irreformável enquanto instituição. Por quê? Porque não há possibilidade de humanizar aquilo que é desumano na sua própria condição, né? Na sua própria essência, que é essência não no sentido genérico, abstrato, mas na sua essência social, histórica, na sua condição social histórica. E o Fanon, em um dos seus textos, ele vai falar isso, né? Se você quiser saber bem as estruturas de uma determinada sociedade, visite os seus hospitais psiquiátricos. E a gente pode expandir essa constatação do Fanon para os presídios, para as instituições socioeducativas, em suma, para aquelas que são chamadas de instituições totais, segundo o Goff. Eu não gosto muito dessa elaboração, não, porque para mim total é a sociabilidade, a sociedade que se totalitariza por meio de tais instituições. Essas instituições, no meu entendimento, elas são essa sociabilidade, essa sociedade anabolizada, sabe? Essa sociedade hiperbólica, superlativa. Não são as instituições que são totais, é a sociedade que se totalitariza por meio de tais instituições, né? Mas, enfim, a gente pode pegar essa afirmação do Fanon e expandir ela para outras, como eu mencionei aqui, os presídios, instituições socioeducativas, que aí a gente vai ter, de fato, né, essas sociedades ainda mais sem maquiagem, por mais que ainda se maqueiem, por mais que ainda se ocultem, se mistifiquem, Dani. E a gente pode, inclusive, pensar na realidade brasileira muito nesse sentido, né? O próprio Manifesto de Bauru, de 1987, que é um manifesto político fundamental da luta antimanicomial brasileira, coloca isso em determinado momento, né? Ele vai falar que o manicômio é a expressão de uma estrutura presente nos diversos mecanismos de opressão dessa sociedade. Vai mencionar as fábricas, os cárceres, dentre outras, assim. Então, não existe, talvez, uma instituição mais nítida de que essa retórica da liberdade não se sustenta, não se afirma, não se efetiva no modo de produção capitalista, do que as instituições manicomiais, enquanto instituições capitalistas por excelência. Tanto que, de novo, né, ela se pauta, inclusive, no tolhimento da liberdade daquilo que é mais aparente, daquilo que é mais defendido por meio da retórica da liberdade no âmbito, né, ideológico liberal, que é o tolhimento do ir e vir. E aí a gente chega em um ponto que para a gente é fundamental, Daniel e Bárbara, que é, no nosso entendimento, cuidado no campo da saúde mental, ele evoca a liberdade. O cuidado, ele precisa de liberdade. A liberdade diz a substância, mas, de novo, não essa liberdade genérica, abstrata, mas uma liberdade que, ao mesmo tempo que é processo, que é meio, que é substância, é algo que é orientado. Orientado ao quê? À libertação, à emancipação humana. Ele tem que ser um cuidado. Quem é em liberdade que se orienta à libertação, que se orienta a este horizonte libertador de emancipação humana, que a gente sabe que só vai ser plenamente efetivado e realizado em outras condições concretas, objetivas e subjetivas, materiais e simbólicas, que não as dessa sociabilidade. Então, se alguém que está nos ouvindo, né, defende de fato a liberdade como processo, como meio, como horizonte, tem que ser antimanicomial. Tem que ser antimanicomial e, sendo antimanicomial, por coerência, tem que ser anticapitalista, tem que ser antirracista, tem que ser antipatriarcal, tem que ser anticapacitista e contra qualquer tolimento, contra qualquer amarra, contra qualquer grilhão que nos aprisiona na nossa humanidade, que nos desumaniza, em suma, né? Que nos segrega, que não nos permite sermos quem podemos ser, tudo que podemos ser, aqui fazendo aqui uma paráfrase com uma das músicas mais bonitas do Clube da Esquina. E aí, finalizando, de fato, remetendo novamente ao Fanon, não por acaso o Fanon vai falar que a loucura é uma patologia da liberdade. Da liberdade por quê? Porque ela denuncia aquilo que nos está sendo tolhido. Não tem nada de romântico nisso, não tem nada de idealizador ou sacralizador nisso. A loucura é uma patologia da liberdade porque, ao mesmo tempo, ela é uma afirmação de uma condição de existência de ser alienada, exploratória, oprimida, em suma, desumanizante, mas ela não só é a afirmação e expressão disso, ela é a denúncia e o protesto. É como se fosse numa relação dialética, ao mesmo tempo, o dito louco falando, eu sou alienado, na sua expressão talvez mais pronunciada, mas, por outro lado, é também o dito louco gritando, eu sou alienado. Olhemos para aquilo que me constitui enquanto condição alienada. E não apenas olhemos, mas lutemos contra isso. Então, nessa dialética afirmação e protesto, expressão e denúncia, mais uma vez, não há possibilidade de se libertar alguém por um meio que compõe ainda mais grilhões, né, a essa existência, esse nosso fazimento e condição de ser alienada, exploratória e oprimida.
3: Pessoal, com isso nós chegamos ao fim do primeiro bloco, vamos para um breve intervalo e no próximo vamos falar sobre como as comunidades terapêuticas passam a ocupar um espaço importante aí nos cuidados, né, como vindo em substituição aos manicômios, mas aí a gente vai ver como isso se relaciona com outras possibilidades de cuidado e a gente continua daqui a pouco. Fique com a gente.
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6: Seis horas e 20 minutos. 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
1: Olá, voltamos aqui com o nosso programa Realidades, hoje discutindo as comunidades terapêuticas, o movimento antimanicomial e com Pedro Costa, um querido professor, né, da UNB. E militante, né, militante da luta antimanicomial, militante socialista. Pedro, a gente estava parando, e eu queria te ouvir um pouco mais, da reforma psiquiátrica de 2001, né, as mudanças de paradigmas, né, que o Estado brasileiro passa a assumir em relação com o cuidado em saúde mental. Especialmente no que diz respeito ao fim do modelo manicomial, e fale sobre essa questão do fim, né, do manicômio, que você abordou de uma forma brilhante, como é que se dá também nas mediações do dia a dia concreto do povo que se sente tão necessitado de respostas a essas questões tão importantes, né, como a saúde mental da maioria do povo brasileiro? Por favor, Pedro.
2: Não, bacana, Daniel. Vamos lá. Primeira coisa que é importante a gente ter ciência, né, é que a reforma psiquiátrica, ela é uma das conquistas. Ela é um resultado da luta antimanicomial. A reforma psiquiátrica diz respeito a como o Estado brasileiro vai passar a olhar para aquilo que envolve a assistência e o cuidado em saúde mental. E aí, de maneira um pouco até mais expandida, em saúde mental, álcool e outras drogas. Porque as pessoas com necessidades assistenciais em decorrência de um consumo prejudicial, abusivo, de drogas ou da dependência de drogas, também vai ser ali, evidentemente, abarcada por esse guarda-chuva da saúde mental. Tá? Os serviços também serão disponibilizados a elas, temos políticas a elas. Então, a reforma psiquiátrica, ela vai buscar materializar e efetivar no âmbito estatal das políticas públicas uma série de horizontes, de compromissos, de princípios que a luta antimanicomial defende em termos de construção de uma outra sociabilidade. E aí, a partir disso, é fundamental a gente compreender, então, que luta antimanicomial não é sinônimo de reforma psiquiátrica, por mais que a reforma psiquiátrica seja também, né, representação de avanços e de conquistas da luta antimanicomial. Porque senão a gente vai estar entendendo que a luta e os movimentos e coletivos que a compõem são sinônimos de Estado, são sinônimos da própria política, e isso arrefece a própria luta antimanicomial naquilo que ela tem justamente de potencialidade, de força, né, e que vai para além da própria via institucional, do próprio aparato estatal. Mas, compreendendo a reforma psiquiátrica, então, como aquilo que busca materializar algo da luta antimanicomial, daquilo que ela defende, sobretudo no plano assistencial e de cuidado, a gente então vai entender que o fundamental, né, dela, que tem a Lei 10.216 de 2001 como seu marco legal mais central, mas que vem antes dele, que vai para além dele, é que ela é um processo. Um processo que o Paulo Amarante vai chamar de processo social complexo. Né? Ou seja, ela tem essa lei 10.216 de 2001 sancionada, mas ela não para, ela não finda ali. Ela vai ter sua continuidade em meio a uma conjuntura, inclusive, que vai colocar para ela uma série de desafios, de contradições, né? Ao passo de que o seu desenvolvimento também não vai se dar isento de contradições, não vai se dar isento de lacunas, de limites e potencialidades, muitas delas do próprio Estado, dos próprios limites e contradições imanentes, inerentes das políticas sociais, que buscam gerenciar as mazelas, né, as expressões e dobramentos daquilo que a gente entende por questão social, sem ir necessariamente na raiz. Então, eu estou tentando fazer um pouco didático aqui um cenário, né, a famosa limpada de terreno, para a gente não confundir algumas coisas que, por vezes, a gente acaba confundindo, e que para a gente entender que a superação, de fato, do manicômio enquanto expressão institucional de uma lógica de funcionamento do modo de produção capitalista, não virá por meio das políticas e por meio do Estado. Isso não significa que elas não desempenham um papel fundamental enquanto mediação tática para este horizonte. É isso que a gente aposta. No entanto, a luta antimanicomial, indo além, não sendo sinônimo da reforma psiquiátrica, também nos possibilita todo um campo, um flanco de luta e de mobilização permanente e constante, inclusive para disputar os rumos da reforma psiquiátrica brasileira. para disputar para onde que ela está indo, para disputar quais são suas limitações e contradições, como é que a gente pode fortalecê-la. E aí, ainda nesse preâmbulo um pouco mais expandido para te responder, não tem como a gente localizar a reforma psiquiátrica fora daquilo que a constitui, que é o Sistema Único de Saúde. Eu tenho falado isso em vários lugares, né, que se o SUS fosse, entre aspas, com todas as aspas do mundo, apenas postinho de saúde gratuito, remédio gratuito, assistência gratuita, vacinação gratuita, vigilância epidemiológica, sanitária, ele já seria a maior política social do mundo. Sobretudo considerando a magnitude do território brasileiro, a sua diversidade. Se ele fosse com todas as aspas do mundo, só isso, já seria a maior política social. Mas o SUS não é só isso. O SUS é o mais próximo que a gente chegou de um outro projeto societário. Sobretudo num contexto no qual avança a barbárie capitalista, seu nível de destrutividade se intensifica, o neofascismo está para jogo, o SUS ele é, antes de tudo, um cordão sanitário, ele é um dique de contenção, uma barreira de contenção à barbárie. E um dos elementos constitutivos desse muro de contenção à barbárie se chama reforma psiquiátrica. Nas especificidades da saúde mental, mas inclusive para além dela, no sentido de, em um primeiro momento, frear aquilo que ela consegue frear desse avanço destrutivo e barbárico, que se expressa também por meio de um avanço manicomial, mas também consolidar algo que nos permita avançar em contraposição, né, nessa conjuntura ao avanço da barbárie e destrutividade manicomial, num horizonte que, de fato, nos permita ou vislumbrar ou olhar para uma sociedade, de fato, sem manicômios. Então, a reforma psiquiátrica, dentro do SUS, ela tem que ser entendida e defendida e fortalecida, mesmo contraditoriamente com as suas limitações, como esse muro de contenção à barbárie capitalista e suas expressões e frações manicomiais. Então, eu gosto sempre de fazer essa distinção, essas distinções, ou essa limpada de terreno inicial, né? Porque é a partir delas que a gente vai conseguir vislumbrar o que de fato é a reforma psiquiátrica brasileira. A sua grandeza, a despeito de suas limitações e contradições, sabe? O quão ousada ela é de prospectar uma realidade que não se paute em termos de assistência e de cuidado pela violência, que seja realmente de cuidado e de assistência, inclusive para aqueles casos que possam precisar ali de algum cuidado de maneira mais intensiva e aguda. Porque geralmente quando a gente fala isso, né, uma primeira pergunta que vem para a gente é: pô, Pedro, mas por exemplo, aqueles casos, né, vem na nosso imaginário social a máxima do louco perigoso, do louco incontrolável, né? Ah, mas o que a gente vai fazer, por exemplo, com aqueles loucos perigosos que estão presos nos hospitais psiquiátricos, nos hospitais de custódia, que a gente chama de manicômio judiciário? O que a gente responde para eles é que a pergunta, antes de tudo, está sendo colocada de maneira errônea. O que a gente tem que se perguntar é o que a gente está fazendo com essas pessoas. Se tem algo que a gente está fazendo com essas pessoas que estão depositadas nessas instituições, não é cuidado, é mais violência. É um contínuo de violência de pessoas que na sua existência já vão sendo violentadas, e aí se apresenta para elas algo como cuidado, sendo que isso é mais violência ainda por cima. E aí nisso a gente normaliza ainda mais a violência estruturante dessa sociabilidade, e mais, ao normalizá-la, a gente a chancela. Então, o que a gente tem defendido como reforma psiquiátrica, na máxima de que, se queremos cuidado, ele tem que ser em liberdade, é que, em oposição ao manicômio, a gente precisa de toda uma sociedade, toda uma comunidade aberta àquilo que é produzido social e coletivamente. Eu costumo dizer que, para produzir morte nessa sociedade, é muito simples. A gente só precisa de uma instituição como o manicômio. A dificuldade e a complexidade está na produção de vida, e de vida digna e humanizada. Tanto que o que a gente entende como substitutivo ao manicômio é toda uma rede. Não existe uma instituição substitutiva ao manicômio, a gente precisa de uma rede substitutiva. E mais, fechar os manicômios implica a abertura da sociedade, a abertura das cidades, a abertura das comunidades, aquilo que é produzido no seu próprio seio, no seu próprio bojo de desenvolvimento como um todo. Essa partilha coletiva. Não por acaso, um dos avanços principais da reforma psiquiátrica no sentido de substituição ao manicômio é aquilo que a gente vai chamar de rede de atenção psicossocial, que tem 7 níveis de atenção, indo desde a atenção básica, passando pela atenção especializada, passando pela atenção hospitalar, de urgência e emergência, passando também pelos dispositivos de desinstitucionalização daquelas pessoas que foram cronificadas nos manicômios, que perderam sua autonomia, tiveram ruptura de laço. Em suma, a gente tem dentro do SUS, por meio da reforma psiquiátrica, a gente tem toda uma rede de atenção psicossocial com vários níveis de atenção e dispositivos, né? Eu estava até falando um pouco dela. A gente tem um nível de atenção básica que nela tem dispositivos generalistas, como as unidades básicas de saúde, as equipes de saúde da família, as equipes de EMULT, que antigamente eram os NASF, centros de convivência e consultórios na rua. Tem um nível de atenção especializada que tem os centros de atenção psicossocial, os CAPS, que eles são tanto gerais quanto para criança e adolescente, os CAPS-I, e os CAPS, álcool e outras drogas, eles têm três modalidades, né? Tipo 1, tipo 2, tipo 3. Tem atenção hospitalar com os hospitais gerais, não hospitais psiquiátricos, que são os manicomiais, mas hospitais gerais, até porque a gente entende que os cuidados para as pessoas que precisam ali, por exemplo, de uma internação, tem que ser feito de curto em curtíssima duração. Feita a internação, seja para um processo de desintoxicação, seja para algum cuidado ali um pouco mais intensivo, ela volta para o seu contexto de vida, o cuidado está nesse território. Em nenhum momento a reforma psiquiátrica, por exemplo, negou a internação para aqueles que precisam, só que a gente entende que a maioria dos casos nem vai necessitar disso, e para aqueles que necessitam, ela tem que ser de curta e curtíssima duração, porque o cuidado de fato está na vida, onde a vida se produz, nas relações, no território, por aí vai. Tem a atenção de urgência e emergência, tem os serviços de desinstitucionalização. Em suma, é toda uma rede substitutiva pautada para as múltiplas necessidades assistenciais em saúde mental, álcool e outras drogas, por meio dos princípios que são oriundos da luta antimanicomial, mas incorporados pela reforma psiquiátrica, que se orientam para uma sociedade, de fato, sem manicômios. E aí, já concluindo, né, essa minha resposta à sua pergunta, Daniel, a gente vem vivenciando, assim como vários outros campos, né, um contexto de avanço dos retrocessos, que tem sido consolidados no que a gente tem chamado de uma contra-reforma psiquiátrica. Ou seja, o desenvolvimento da reforma psiquiátrica tem se chocado com uma contra-reforma psiquiátrica, a qual eu tenho aqui, para ser sintético, né, resumido em três pilares constitutivos. Um, os processos de remanicomialização, na qual isso se dá tanto de maneira explícita e outras mais ali insidiosas, ocultadas e mistificadas, né? Não se assume que o que está fazendo é manicomialização. Nem mesmo as instituições vão reclamar para si o nome de manicômio. Vão inventar outros, vão se aproveitar de outras nomenclaturas, mas, grosso modo, concretamente, são instituições manicomiais na qual se avança esse processo de remanicomialização. Esse é o primeiro. O segundo pilar constitutivo é o próprio processo de mercantilização, né, das políticas, privatização das políticas sociais como um todo, e que perpassam também a saúde mental com outras drogas. Isso se dá tanto de maneira direta quanto indireta, né, por meio aí da terceirização, do repasse, da transferência do fundo público a instituições privadas, e não apenas privadas, mas manicomiais, sofisticando, renovando e reatualizando aquilo que a gente chama historicamente de indústria da loucura, ou de complexo industrial manicomial, como eu prefiro dizer. E aí o carro-chefe desse processo tem sido as comunidades terapêuticas, que já a gente vai falar um pouquinho sobre elas. E um terceiro pilar constitutivo da contra-reforma psiquiátrica é a ofensiva conservadora reacionária, né, do fundamentalismo, que avança sobre essa pauta, resgatando elementos constitutivos dela na sua hegemonia, que é desse moralismo, né, que é dessa máxima do chamado louco perigoso, que se acopla ao tal do drogado perigoso, dentre outras caricaturas, né? E aí é importante a gente até abrir um brevíssimo parênteses, né? Que se tem algo que é perigoso, é aquilo que se faz contra o louco. Eu estou usando aqui as nomenclaturas de louco e drogado, gente, evidentemente que de maneira crítica, tá? Mas se tem algo que é violento, é aquilo que se faz contra o dito louco, né? Ao manicomializá-lo, segregá-lo. A violência, grosso modo, se dá contra essas pessoas. Eu tenho muito medo de alguns ditos normais aí, que inclusive se propagueiam, né, cada vez mais na nossa realidade. O que eu tenho medo é da normalidade capitalista, cada vez mais de normalização do anormal, que produz, inclusive, respostas normais a ela na forma do sofrimento psíquico. Olha que sociedade bizarra é essa que a gente vive, inaceitável, né? Então a gente tem vivido essa contra-reforma psiquiátrica que, ao mesmo tempo, vai se desenvolvendo, só que negando a reforma psiquiátrica, buscando desmontá-la e, consequentemente, incidindo de maneira a enfraquecer essa nossa grande barreira de contenção, esse dique de contenção ao avanço da barbárie que se chama Sistema Único de Saúde e nele, inclusive, a reforma psiquiátrica brasileira. Então, isso tem colocado para a gente uma série de desafios, uma série de problemas, tá? E que eu acho que, nesse sentido, as comunidades terapêuticas adentram e se expressam justamente como o carro-chefe desse movimento, que é o que eu acho que a gente vai continuar a conversa agora, né?
3: Isso, Pedro. Eu queria que você falasse um pouco mais do que são as comunidades terapêuticas, o que é que elas fazem, como funcionam, e qual o papel que elas têm assumido aí nessa contrarreforma e como elas se relacionam com religiões e com instituições religiosas.
2: Beleza. Vamos lá. Primeira coisa, elas não são nem comunidades e nem terapêuticas. Elas são o que eu tenho chamado de os novos velhos. Tem que ser juntos os dois, tá? Tem que ser novo, hífen, velho. Não pode ser só um, não é dual aqui. É novo, velho, são os novos velhos manicômios no país. Porque elas vêm com uma roupagem nova que no seu conteúdo é antiquíssimo. Tanto que eu já adianto que algo que vai caracterizar a novidade das comunidades terapêuticas em face dos manicômios mais tradicionais é o trabalho escravo. E o que a escravidão, o trabalho escravo, tem de novo na formação social brasileira, considerando a sua gênese colonial, considerando a sua via de desenvolvimento colonial e o próprio escravismo como uma estrutura fundante dessa sociabilidade, né, desse capitalismo dependente que se particulariza, que se identifica aqui na realidade brasileira. Então, a primeira coisa é deixar muito nítido que elas são os novos velhos manicômios e nisso tem sido o carro-chefe da contra-reforma psiquiátrica e tem sistematizado e sintetizado o grosso dos retrocessos que configuram o campo da saúde mental, álcool, outras drogas, no presente. É a partir disso que a gente tem que começar a nossa análise sobre as comunidades terapêuticas.
3: A gente vai fazer uma pausa para um intervalo, mas aí a gente volta para o terceiro bloco para entrar mais, para entender o que são, o que tem feito as comunidades terapêuticas e o papel delas dentro desse contexto da saúde mental e das políticas públicas. Até já.
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4: Seis horas e 40 minutos. 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
3: Olá, estamos de volta hoje conversando sobre comunidades terapêuticas. Eu sou Bárbara Bastos e estou aqui com Daniel Rodrigues. Estamos conversando com Pedro Costa, psicólogo, professor da UNB, militante socialista e antimanicomial. E a gente parou o segundo bloco começando a conversar sobre as comunidades terapêuticas. E aí queria que Pedro voltasse e explicasse para a gente um pouco mais o que elas são, como elas funcionam e qual tem sido o papel delas nesse contexto.
2: Bem, Bárbara, então, continuando, eu tenho feito uma caracterização das comunidades terapêuticas, por conta aqui do tempo, acho que ela vai ser ainda mais útil, porque penso eu que ela é bastante didática, do papel que o manicômio cumpre, não apenas na sociedade capitalista, mas no Brasil particularmente, na nossa formação social particular. No meu entendimento, na minha avaliação e de vários outros colegas, companheiros, no âmbito da evidência acadêmica, científica, de relatórios de fiscalização e avaliação de entidades e órgãos, inclusive estatais, a gente pode fazer uma boa caracterização das comunidades terapêuticas com uma síntese, uma amálgama de quatro instituições que são centrais na formação social brasileira. Quais são? As comunidades terapêuticas como uma síntese de manicômios, prisões, igrejas e senzalas. Manicômios e prisões eu acho que isso é mais intuitivo de entender em decorrência da privação de liberdade, da lógica exilar manicomial, né? Isso fica um pouco mais evidente. Mas por que igrejas? Igrejas aqui não no sentido da espiritualidade. Se fosse, não teria nenhum problema com relação a isso, porque se a espiritualidade é constitutiva da subjetividade de alguém, da sua singularidade, ela já está abarcada ou deve ser abarcada em qualquer processo assistencial de cuidado. E suas próprias leis normativas já apontam de maneira inequívoca. Mas igrejas no sentido de que as comunidades terapêuticas, elas são em sua maioria, quase totalidade, instituições religiosas, regidas por instituições religiosas, e se ancoram na suposta abordagem da espiritualidade para cometer violência religiosa. O que elas fazem, por exemplo, é colocar a compulsoriedade de confissão, de profissão da fé daquela instituição específica, ou seja, da própria CT, para as pessoas que estão ali independentemente da singularidade, da subjetividade das pessoas. O nome disso é violência religiosa, de chamar as coisas pelos nomes. Então, não apenas têm sido instituições religiosas ou regidas por igrejas, mas que cometem violência religiosa. E senzalas por quê? Quem é a população que é depositada historicamente nos manicômios nesse país? Da mesma forma que nas prisões, da mesma forma que nas instituições socioeducativas. São as pessoas negras e pobres, que dizem do próprio caráter, não apenas de classe, mas estruturalmente racista dessa sociabilidade. E as comunidades terapêuticas dão continuidade e sofisticam esse processo. Então, grosso modo, quem é manicomializado nas comunidades terapêuticas são pessoas negras e pobres. Mas não apenas isso, as comunidades terapêuticas têm como um de seus pilares a chamada laborterapia. Inclusive, tem um relatório do IPEA, de 2017, de mapeamento das comunidades terapêuticas, que na época chegou a uma quantia de 1963 comunidades terapêuticas no Brasil. A gente sabe que esse número cresceu bastante de lá para cá, mas é o último levantamento, o único levantamento nacional que temos sobre comunidades terapêuticas, então a gente ainda se baseia nele. E o IPEA é taxativo a apontar que, a despeito da heterogeneidade das comunidades terapêuticas, elas têm três pilares ali constitutivos: a disciplina, a espiritualidade, que eu nomeio melhor de violência religiosa, e a tal da laborterapia, que é como se fosse a salvação pelo trabalho, o trabalho como componente terapêutico, tal como existia nos portais de determinados campos de concentração. Perceba que aqui a analogia não é meramente simbólica, é concreta, né? E o que tem sido a laborterapia concretamente? A partir dos próprios relatórios de fiscalização e inspeção aqui que eu estou trazendo comigo, do Mecanismo Nacional de Prevenção e Combate à Tortura, um relatório nacional que acabou de sair do Ministério Público Federal, do Ministério Público do Trabalho, dentre outras entidades e órgãos estatais. O que tem sido concretamente a laborterapia? Trabalho forçado, trabalho não pago, em condições degradantes e análogo à escravidão. Ora, que instituição na nossa formação social tem se prestado a violência, ao apoderamento e coisificação de pessoas negras?

gestor de comunidade terapêutica vai falar, ah, mas isso que você está falando, né, são daquelas comunidades terapêuticas, não tão comunidades terapêuticas, são de clínicas clandestinas. Em suma, né, vem sempre aquele argumento, né, de que nem toda comunidade terapêutica, né, ao qual a gente costuma argumentar, nem toda comunidade terapêutica, mas sempre uma comunidade terapêutica, né? Por quê? Eu não estou aqui no plano só da retórica, gente. Eu não estou no plano mais aparente de como ela se nomeia. Eu estou falando de um modelo. Estou falando de uma concepção. Estou falando de uma instituição na sua concretude, que a despeito dos múltiplos nomes que pode dar para si, tem sido isso. Tem sido essa síntese. Tem sido não só o que o manicômio tem sido no modo de produção capitalista, ou seja, tem cumprido não só as funções do manicômio no âmbito mais geral, mas tem cumprido determinadas funções muito típicas e específicas da formação social brasileira. E eu acho que as quatro, a junção dessas quatro é bastante reveladora, é bastante pedagógica, infelizmente, uma pedagogia, evidentemente, da barbárie, do que elas têm sido e do que elas não são e não podem ser, que são instituições de cuidado, instituições de tratamento. Então, esse é o papel que elas têm cumprido. Não é por acaso que elas têm ganhado força nesse atual estágio, na qual avança o neofascismo, na qual avança a extrema-direita. Elas são umas expressões, sim, são braços da extrema-direita, do neofascismo, no campo da saúde mental contra as drogas. O fascismo ele sempre foi manicomial. Não por acaso, se a gente for remeter historicamente aos campos de concentração, quem estava lá jogado eram as pessoas, né, que eram consideradas as escórias, os despejos da sociabilidade, inclusive os ditos loucos. Então, não é algo do velho, como se tivesse ficado para lá, para trás. Há uma sofisticação, renovação, reatualização desses processos. Não é um acaso que isso tem se dado no presente, sobretudo porque há, por um lado, o avanço da extrema-direita do neofascismo, que no campo da saúde mental tem que se expressado por meio dessas instituições, daquilo que elas materializam enquanto lógica, supostamente assistencial, mas que não tem nada de assistência e de cuidado, e também como própria gerência daquilo que também tem se recrudescido, que são as mazelas, as manifestações e dobramentos da questão social. Então, com o aumento da pobreza, da desigualdade, do desemprego, com tudo isso se recrudescendo, há uma necessidade de termos mais quartos de despejo. Com o aumento do despejo, é necessário termos mais quartos de despejo. Então, perceba que a gente aqui tem a fome com a vontade de comer. Infelizmente, andando de mãos dadas, se retroalimentando. Não por acaso, para quem está escutando a gente, né, isso vai se dar de várias facetas, sobretudo num país, numa sociedade na qual há uma construção histórica de um inimigo interno, negro e pobre, como responsável causador das mazelas sociais. Se por um lado, por meio de um discurso e uma lógica supostamente de guerra às drogas, mas que não existe, porque não se faz guerra contra mercadorias, sobretudo mercadorias tão valiosas quanto as drogas, que a gente tem de fato a perpetuação e reatualização do extermínio, genocídio dessa população negra e pobre. Então, por meio disso, se por um lado, a gente pode traçar aqui uma linha, Bárbara e Daniel, se na ponta de um fio a gente tem as comunidades terapêuticas, na ponta do outro a gente vai ter as chacinas do Alemão e da Penha, no Rio de Janeiro. É o mesmo fio, é o mesmo solo histórico, com pontas diferentes, com facetas diferentes que dizem de um mesmo processo. Não por acaso o louco, historicamente, no nosso país é o negro, é o pobre. Não significa que apenas pessoas negras e pobres são caracterizadas como louco, mas historicamente, de maneira hegemônica, foram essas pessoas. Né? É a mulher que desafia seu marido, é a mulher que se coloca numa posição que foge da máxima da bela e recatada do lar, é aquele jovem que vai ter orientação sexual, identidade de gênero distinta da normalidade. Percebam, esses são os despejos que serão colocados nessas instituições, nesses quartos, e o manicômio é um deles, quando não serão diretamente assassinados, se não pelo braço do Estado, como o exemplo da chacina do Alemão e da Penha. É muito nítido, o próprio Estado terceiriza na forma das ditas facções, que são antes de tudo, não apenas, mas antes de tudo, brigas comerciais, brigas mercantis de um grande complexo chamado tráfico de drogas, né, que soma elementos aí a isso que a gente está aqui apontando em termos da saúde mental, da lógica asilar manicomial. Então perceba como que é uma mesma linha, é o mesmo fio que tem pontas e facetas em como ele se apresenta de maneiras distintas, mas diz esse solo histórico. As comunidades terapêuticas não é um acaso que elas ganham força no atual estágio de desenvolvimento do capitalismo no Brasil, nas particularidades da formação social brasileira. Então nesse sentido elas têm que ser um dos principais pontos de confrontação e de tensionamento do movimento antimanicomial.

0: luta antimanicomial. E aí, findo com isso. Elas, inclusive, são financiadas pelo Estado brasileiro. A violência das comunidades terapêuticas, dos manicômios, é uma violência estatal. Não apenas porque o Estado permite que elas existam, como as financia diretamente. A indústria da loucura, historicamente, foi financiada pelo Estado. E esse financiamento se dá nas esferas municipal, estaduais e distrital, mas também federal. O governo brasileiro, sobretudo por meio do Ministério do Desenvolvimento Social, tem sido o principal financiador das comunidades terapêuticas. O MDS tem um departamento exclusivo para comunidades terapêuticas, o DEPAD, que foi, num primeiro momento, tinha o nome lá de comunidades terapêuticas, depois mudaram, mas a função única e exclusiva desse departamento é o financiamento de comunidades terapêuticas. E aí estamos falando do governo Lula 3, que expressa muito das suas contradições também. É fundamental a gente entender se é o carro-chefe da contrarreforma psiquiátrica, o movimento e a luta antimanicomial. Tem que tomar como carro-chefe de sua confrontação, de sua luta, inclusive fazendo as críticas necessárias a como o Estado brasileiro tem chancelado esse complexo industrial manicomial que tem a CTs como seu carro-chefe.
1: Eu queria pedir só para você explicar por que o Estado brasileiro começou a financiar comunidades terapêuticas, sendo que ele tem sua própria estrutura através do SUS para atendimento das pessoas.
0: Perfeito. Isso remete ao bloco anterior, na qual eu busquei aqui sintetizar os pilares constitutivos da contrarreforma psiquiátrica, né? Remanicomialização, privatização e mercantilização das políticas e ascenso e conservador. Acho que esses três elementos expressam muito do intuito do Estado com isso. Se, por um lado, há um evidente aceno aos setores e frações conservadoras, fundamentalistas religiosos, isso também não vem dissociado de uma transferência gigantesca do fundo público a tais instituições privadas e manicomiais, que vão justamente andar junto, por um lado, com o ajuste fiscal, com as políticas de austeridade, que cortam verbas do SUS e das políticas sociais e, ao mesmo tempo, transferem montantes cada vez mais significativos do fundo público para instituições privadas, nesse caso, não apenas privadas, mas manicomiais, em conluio com esses acenos e inclinações aos setores mais fundamentalistas, de extrema-direita, inclusive, né, conservadores e reacionários dessa sociabilidade, e que, por outro lado, assentam e materializam o processo de manicomialização. A gente tem isso historicamente, né? Então, há uma contradição muito inequívoca no campo da saúde mental com outras drogas, na qual, como você muito bem coloca, temos uma estrutura, temos uma série de políticas, mas elas têm sido desmontadas, elas têm sido enfraquecidas, elas têm sido desmanteladas por uma série de medidas de austeridade, de políticas econômicas que se pautam no tripé macroeconômico neoliberal, que a gente sabe muito bem, e que nisso potencializam saídas, entre aspas, manicomiais, como as comunidades terapêuticas, quando não financiando-as diretamente. Então, tudo faz parte, né, dessa grande conjuntura que a gente está vivendo, não por acaso a contrarreforma psiquiátrica é mais uma das contrarreformas neoliberais. A gente pode falar da contrarreforma trabalhista, previdenciária. A contrarreforma psiquiátrica é a forma de ser neoliberal desse atual estado das coisas no campo da saúde mental com outras drogas.
2: Pedro, e aí a gente está chegando quase ao final dessa importante entrevista, queria até registrar, muito importante para o programa, né, para o nosso conhecimento, mas a gente também quer saber do nosso lado, né, e como é que está o movimento, né, da luta pela saúde mental, do movimento antimanicomial, né, o que que tem feito, quais são as batalhas, como é que as pessoas podem se engajar, como é que você avalia esse momento difícil, né, dessa contradição da extrema-direita, né, de um governo claudicante dentro dessas contradições, apesar de ser, né, importante no enfrentamento da extrema-direita, mas tem essas contradições que você levanta. Como é que está o movimento, Pedro?
0: O movimento também se apresenta, né, num contexto mais recente, Daniel. Não isento de contradições e limitações, né? Como o tempo aqui é pouco, eu vou ser um pouco mais telegráfico, evidentemente que nessa minha rápida análise vai faltar mediações, né, que a gente pode talvez continuar num outro debate. Mas eu queria aqui ressaltar que, dentro dessas limitações e contradições, uma das principais foi ter olhado para a via institucional, para o aparato institucional, e deixado um pouco de lado o seu próprio pé fora da institucionalidade e atuado como movimento. Acho que esse talvez tenha sido um aspecto importante de limitação e contradição da luta. Um outro é uma certa endogenia da própria luta antimanicomial, né? De olhar muito para si, de construir muito internamente, mas dialogar pouco com outras lutas, com outros movimentos, talvez seriam dois elementos fundamentais, mas a gente tem tentado minimizar, dirimir isso e reverter essas limitações e contradições de um tempo para cá. Assim. E aí queria finalizar com esse exemplo, né, que foi a Campanha Nacional contra as Comunidades Terapêuticas, que a gente iniciou no ano passado, sendo construída por inúmeros coletivos, movimentos, organizações e militantes. Para quem tiver interesse, a gente tem bastante coisa publicada nas redes, tem uma página do Instagram, da Campanha Nacional contra as CTs, as Comunidades Terapêuticas. Eu acho que esse é um exemplo muito grande daquilo que a gente tem defendido, a unidade de ação da luta antimanicomial com outras lutas, em suma, né, de uma frente única de esquerda, popular, da classe trabalhadora, no campo da saúde mental contra as drogas, mas que vá para além da própria saúde mental, dialogando com outras formas aí de combate de luta. Assim, acho que eu queria finalizar com isso. É esse o horizonte que eu penso, que a gente tem tentado materializar, não só como horizonte, mas no presente, para a gente, de fato, conseguir defender os avanços e conquistas que temos e também resistir e avançar naquilo que for possível em face disso tudo que a gente tem sendo confrontado, né? É isso que eu acho que é mais fundamental aqui para a nossa conversa, mas quem tiver interesse, gente, tem luta antimanicomial aí nos territórios, tudo quanto é lugar, acha um coletivo, acha uma associação, vai nos CAPS, vai na RAPS, que vocês vão achar gente que está comprometida com a luta e que tem feito e sido essa luta aí nos seus territórios.
1: Pedro, muito obrigada pela sua presença no nosso programa. Foi muito importante. A gente há muito tempo quer trazer esse tema para cá. A gente já chegou mais ou menos perto quando conversou sobre estratégias de redução de danos. Então, quem tiver interesse, volta lá para a entrevista mais antiga. A gente já conversou sobre a Marcha da Maconha, também falou de guerra às drogas. Então, a gente vai aprendendo mais sobre esse campo, sobre essa questão social e sobre as políticas de cuidado que cuidam, né, realmente, que não perpetuam esse ciclo de violência. Então, esse programa foi apresentado por mim, Bárbara Bastos e Daniel Rodrigues, que também assinou o roteiro junto com Gabriel Tomás. As redes sociais estão a cargo de Gabriel Tomás, Vitória Ribeiro e Joilson, que são os discentes do nosso programa. 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Para você que nos ouviu até aqui, muito obrigada e até o próximo programa.
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4: 7 horas.
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Antitéticas do Iguaçu. O que seria das águas das cataratas do Iguaçu sem o devir? Sem o som sinuoso do seu salto salpicado, sedento, chacoalhado, chorado, chuvisco chiado do chique chamariz chuvoso? O que seria dela sem a longa permanência do seu leito nacional endorreico? O que seria dela sem os fluxos de vulcanismo e intemperismo descarregados na catarse energética de um dos maiores espetáculos da Via Láctea? O que seria dela sem as águas do rio Niágara para as aplaudir? O que seria dela sem o imperturbável rio Paraná pronto para recebê-las e torná-las águas agora internacionais e exorreicas? O que seria dela sem a tensão permanente das águas dos rios Atuba correndo ao sul e Iraí correndo ao norte no seu marco zero no Cajuru? O que seria dela sem a fuga de Naipi, sem a antrópica rima pronta com Itaipu ou sem o léxico tupi-guarani? O que seria dela sem a ação e reação na caneta de Álvaro Nunes ou no pincel de Lang de Morretes? O que seria dela sem a guerra e a paz do contestado? O que seria dela sem a dinâmica temporal da emergência das moléculas de hidrogênio e oxigênio? O que seria dela se não levassem caos e ordem ao oeste do Paraná? E ainda, o que seria dela se fossem apenas um rio interiorano, uma hidrovia estadual, um esgoto metropolitano ou um solvente universal? O que seria dela se fossem apenas um adorno para o Pinheiral, um endereço de forrageamento tribal, um recurso estético regional, um patrimônio natural ou um enfeite do Parque Nacional? O que seria dela se fossem apenas a energia psíquica do Piá, do Xiru e do Jacu, um bebedouro de gavião Uraçu ou um adjunto adnominal de um derrotado território federal? O que seria dela se fossem apenas um colorido, do frio azul cobalto ao quente marrom amêndoa jusante, um acidente geográfico, uma atração turística interessante ou um posto agrícola hidrográfico? O que seria dela sem a tensão da tríplice fronteira e das divisas entre Pinhais e Curitiba e Paraná e Santa Catarina? Não é possível entrar duas vezes no trivalente, antitético, indeterminado e complexo Rio Iguaçu. Individualismos, bairrismos, regionalismos, nacionalismos e mundismos. Iguaçu, Paraná, Prata e Atlântico. Goteja, flui, emerge, transborda e evapora. Fim. A matéria é reduzida a cinzas numa sacolinha biodegradável, atirada nessas caóticas águas psíquicas. Plumf, diventerei il caos.

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Tenho na minha mão uma porção de livros. Este aqui, por exemplo, Dalton Trevisan, novelas nada exemplares. Mas é uma novela, eu não vou ler uma novela inteira no programa de rádio. Quarto de Hotel. Aqui é uma frase boa. Casei por amor. Me larga, mulher, sacudiu-a como um cão as suas varejeiras. O filho tremia no canto, dedos na boca para não gritar. Por que não morre, ó mulher? Grandes garfadas de linguiça frita, espuma na boca raivosa. Vestiu o paletó, contou as moedas. Chiquinho, venha cá. Senhor, tirou o dinheiro do bolso? Não tirei, não, senhor. Juro que não tirei. Estrebuchava com um ataque de bichas. O pai cuspiu no soalho. Erga-se daí, Chiquinho, antes do cuspo secar.

púrpura. Deixo de sentir a dor na lombar. De repente, não estou mais comprimindo meu quadril. Estranho, porque a posição mais confortável e a mais desconfortável é estar de pernas cruzadas. Diferente de quando eu sentava em você, por exemplo. Você esticava o braço, me oferecendo a abundância do seu antebraço, violentamente macio, suas veias irrigavam, atravessavam minha pele, os pontos pulsionais espalhados ao longo da coluna vertebral. A gente se divertia, e eu comprimia as pernas por você, pelo menos. Era em você que eu justificava a minha dor. Conchinha a noite inteira. Você sobrecarregava um lado meu e o outro eu nem lembrava. Deixava o outro formigando por dias. Fugia com você e um dos meus lados. Você era a dor ardível, era o carimbo de ferro que marca o couro dessa teia psíquica. Até discutir era regenerar. Te boto na minha frente para poder pensar. Corria e corria, e o café erigia. Hoje, sem você, os comentários sobre as minhas dores são, na verdade, silêncios longos. Eu não digo se dói, ou pelo menos não digo agora. Apenas penso e sinto a dor em pensamento. Dor fraca, que é para esse texto não cair em absurdos. A prática do comedido tem que servir também na literatura. Sigo longe do tapete púrpura e escrevendo ficção.

W.H. Auden, 1905-1973, poeta inglês. Se morre da morte que ela quer, é ela que escolhe seu estilo. Sem cogitar se a coisa que mata rima com sua morte ou faz sentido. 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
1: Agacheiras são flores, aroma para Liliane. Isso aí tem a música do Cidail. Cantando para o meu anjo da guarda dormir alguém que muito me adora, soprou do amor, etc. Mas tem do Cidail no disco lá. Cheiras são flores, aroma para Liliane. Cantando para meu anjo da guarda dormir, alguém que muito me adora soprou. Do amor deve sobrar só o perfume, e que arda em brasa toda a obra, para que dela brilhe mais o lume. Dormindo para meu anjo da guarda falar, vejo na leve pétala que me leva a língua de fogo que nos devora. A primavera tem aroma de uma Eva, que essa vida brisa não carrega. A lenha chora, mas eleva labaredas. Soa alto o salmo doído que o calor amansou. Sobem cheiros, flores das almas delicadas. Delicadas, feito esse anjo da guarda, que alguém que muito me ama sonhou.

0: açúcar, porco, disse a velha pro velho. Um homem dessa idade viciado em Coca-Cola. E ele, você preferia que eu fosse um cachaceiro igual Darcy? E ela, nada, mas tenha ponderação, esses arrotos são muito feios. E ele disse, vai se fuder. Ela estranhou a agressividade. Normalmente ele terminava esse tipo de impropério com minha véia. Ela esperou e depois espiou. Ele não saiu de trás do jornal. Ela começou a espanar as prateleiras. Pegou um livro de psicologia. Como é que aquilo foi parar ali?
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1: Golgona Angel. Ela é romena, mas ela mora em Portugal, escreve em português. Eu acho que Golgona, porque não tem um acento, né? No Golgona ali. Uhum. Nenhum dos livros tem esse poema que eu vou ler, mas eu já vi ela lendo esse poema. Ela é estranhíssima, a poesia dela é bem... E a poesia dela é bem irônica, assim, tem uma maldade, assim. Só que nesse poema até talvez nem tanto, vamos ver. Poeta na Praça da Alegria. Não sou infeliz, não. Não me quero matar. Tenho até uma certa simpatia por esta vida passada nos autocarros para cima e para baixo. Gosto das minhas férias em frente da televisão. Adoro essas mulheres com ar banal que entram em direto no canal. Gosto desses homens com bigodes e pulseiras grossas. Acredito nos milagres de Fátima e no bacalhau com broa. Gosto dessa gente toda, quero ser um deles. Não, não guardo nenhum sentido escondido. Estas palavras, aliás, podem ser encontradas em todos os números da revista Caras. A ordem às vezes muda. Não quero que me façam nenhuma análise do poema. Não, não escrevam teses, por favor. Isto é apenas um crochê esquecido em cima do refrigerador. Obrigado por terem vindo cá para me beijar o anel. Obrigado por procurarem a eternidade da raça. Mas a poesia, Macher, não salva, não brilha, só caça.

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1: 7:45.
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4: Deu merda! O pau vai cantar. Luiz Felipe Leprevaux.
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0: 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Me cansei da sua cara, até mesmo da sua fala. E não adianta querer mudar enquanto manter essa imagem desgastada e hipócrita dos dias que passaram e que eu esqueci também. Encontrei você escarrada numa parede.
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Lula e lagosta gostam de morar no líquido. 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
1: Fazendo cosquinha na sua axila sonora. 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

Lost and Found. Perdi o voo, esbarrei num amigo que não via há tempos na escada rolante, tomei um chope, olhei uma moça que perdi um pombo de vista, assisti à lua de camarote, derrubei a mochila que dentro tinha um volume da Anatomia do Paraíso, sujei a calça no joelho, fiz anotações, lembrei de uma tela do Iannelli, saí deste poema. Ai.

0: mais enfumaçado que Cafofo de Pajé. 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
1: Eu já vou abrir o bico desde já. Começamos o bloco lá atrás, com Patrulha do Espaço. Depois, J.J. Johansson com a Letter to Lulu May e seus irmãos Torekunda, aqui com Sania.
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Limerick do Tadeu. Existe um Antônio Tadeu Wojciechowski, poeta polaco, punk e tal qual Bukowski. Na sua cozinha, o polaco da barreirinha faz verso e rima lá Majakowski.

Esse é o Limerick pro Luiz Antônio Solda. Havia um poeta com cara de otário, porém era esperto e seu verso era vário. Criava sua arte sem deixar descarte, e o vento fez seu inventário.

0: Passeio discreto, retorno, portão de casa, arma na mão, olho vidrado, assalto. É preciso vencer o medo.
1: Na verdade, eles dizem que o movimento punk nunca há de morrer, mas eu acho que a poesia, a criação, a arte é que nunca há de morrer, né? Enquanto estiver ser vivo, isso não vai morrer. E chega de declaração, chega de papo, vamos lá.

0: sou zica.
1: Você vai sentir, mas por favor, não leve a mal. 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
2: O último beijo é um fantasma, a sombra pela ausência. Ninguém lembra dele ou de seus detalhes. As duas testemunhas estavam ocupadas com burocracias da vida. Talvez ele esteja no exílio com emoções descartadas, pequenos fracassos, expectativas abandonadas, frustrações gigantescas. Neste momento, milhares dão o último beijo sem saber. Mas se soubessem, já não seria o último, pois sorrateiro sempre chega sem avisar. Também neste momento, milhares dão o primeiro beijo. E o último, desde já, está à espreita. Os amores deveriam começar com o último beijo. Primeiro, as bocas poderiam explorar uma a outra, meio distraídas, sem volúpia. E aos poucos, na medida que o ímpeto aumentasse ao longo dos dias, meses, anos, tudo ficaria mais intenso. E assim, se fosse para essa história terminar, como acabam e começam tantas outras todo dia, a cada minuto, que acabasse sem dores ou dramas, mas com um inesquecível primeiro beijo. Na boca, a memória da temperatura exata das respirações que na fria madrugada serviram de monoalento para lábios que nunca mais se encontrarão.
3: Cadela Mia. Cadela vira gata. Alquimia vira lata.
4: É impressionante, Big Lips. O Roberto Prado é um cara estranho. Eu acho que ele não toma banho.
5: Ele era rip. Ele era rip. Rip.
6: Fui tirar a minha rima lá do quinto dos infernos. Nas quintas da Boa Vista, eu cego em meio à pista. Quem foi que inventou a obra-prima? Esta, dos meus pesadelos eternos. Atenção, obstáculo ao fim da estrofe. Vírgula, logo no verso mais torpe. Quem foi que inventou Portugal? Que destino cruel, meu reino de Dom Manuel, por um ponto final.
4: O que será que Jacobson quis dizer com isso, Billers?
5: Eu acho que... ponto final.
7: É, êxtase sob dureza, voltemos à idade do ferro. Ferro sobre ferro, não haverá terra para suportar o que peso. Morte lenta quem enferruja, abelhas dentro da armadura, merece chumbo a cultura, um homem se conhece pelo tamanho da ferradura. Não haverá mais remédios, os belos serão os bélicos, elmos no lugar de cérebros, o ferro velho tomará os cemitérios.

0: brasas escondido. Tudo em um rosto corres desatado, quando fogo em cristais aprisionado, quando cristal em chamas derretido. Se és fogo como passas brandamente, se és neve como queimas com porfia, mas ai que andou amor em ti prudente, pois para temperar a tirania, como quis que aqui fosse a neve ardente, permitiu parecesse a chama fria.
1: Sempre um jeito estúpido.

0: Paraná. Entre uma tradição que não se tem e a modernidade que não vem, eu fico sem.
1: Socorro, eu não tô sentindo nada. Nem medo, nem calor, nem fogo. Não vai dar mais pra chorar, nem pra rir. Socorro. Alguma alma, mesmo que penada, me empreste suas penas. Já não sinto amor nem dor. Já não sinto nada. Socorro. Alguém me dê um coração que esse já não bate nem apanha. Por favor, uma emoção pequena.

0: coisa que se sinta, tem tantos sentimentos, deve ter algum que sirva. Socorro. Alguma rua que me dê sentido, em qualquer cruzamento, acostamento, encruzilhada. Socorro. Eu já não sinto nada.
1: Socorro, não estou sentindo nada.

0: impressionante como a Alice Ruiz é uma boa compositora, não é isso?
1: Obrigado.
2: A baianice do Paulista tá nisso.
0: Eu, por exemplo, corto tudo pela metade sem dó nem piedade.

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1: Hello, Kajik. How are you? Here is LA.
2: General Ferreira.

0: 63 do Código de Corte de Solos. Solos de flauta não serão cortados.
1: Nesse bloco, General Ferreira, de Vieira Helena e esta Barca do Sol.
2: Havia um poeta medíocre que achava que a rima era tudo. Porém, neste caso, não deu muito certo e acaba sem rimas o poema.

0: Limerick é o nome de uma cidade na Irlanda.
1: É, Irlanda, Irlanda. É pura Irlanda, isso ficou pra sacanagem de bar, Irlanda.
0: James Joyce na veia,
1: por de onde veio o James Joyce?
0: De onde veio o Oscar Wilde? De onde veio o Jonathan Synge, que ninguém conhece, que é o cara do West, da peça sobre o Western Playboy, The Last of the Western

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1: Rádio Caos, o primeiro a dar...